0: fortalecendo o escoamento de grãos, fertilizantes, combustíveis, cimento e minério. Reportagem Graziele Bezerra.
1: E hoje o presidente Lula esteve em Luiz Gomes, no Rio Grande do Norte, para inaugurar o túnel Major Salles, uma das obras mais importantes do ramal do Apodi, que vai levar água ao oeste do Rio Grande do Norte e reforçar a segurança hídrica da região.
2: O ramal do Apodi vai beneficiar cerca de 750 mil pessoas em 54 municípios dos estados do Rio Grande do Norte, Paraíba e Ceará.
3: Com 6,5 km de extensão, o túnel Major Salles vence o trecho mais complexo do ramal do Apodi e faz a ligação entre a Paraíba e o Rio Grande do Norte. A estrutura recebeu investimentos de mais de R$ 85 milhões e terá capacidade para transportar até 20 metros cúbicos de água por segundo. O ramal faz parte do projeto de integração do Rio São Francisco e, quando concluído, vai beneficiar cerca de 750 mil pessoas em 54 municípios do Rio Grande do Norte, Paraíba e Ceará. Uma obra complexa que vai levar água e desenvolvimento para a região, disse o ministro da Integração e do Desenvolvimento Regional, Valdez Góes.
4: O ramal do Apodi foi R$ 1,5 bilhão. Só o túnel Major Salles foi mais de R$ 80 milhões para fazer, para a água chegar, matar a sede e produzir emprego e renda.
3: Mais do que uma grande obra de engenharia, o túnel representa esperança para uma região marcada por longos períodos de estiagem. A chegada das águas do Velho Chico significa mais segurança para o abastecimento das cidades, fortalecimento da agricultura e melhores condições de vida para quem convive há décadas com a seca. A ministra da Casa Civil, Miriam Belchior, lembra que foram anos de empenho para realizar o maior projeto hídrico do país.
5: Nós fizemos um número gigantesco de reuniões para resolver problemas. Quantas vezes eu sobrevoei o eixo norte e o eixo leste para ver o andamento das obras. Foram muitos anos para a gente garantir que essas obras estejam hoje beneficiando a população aqui do Rio Grande do Norte.
3: O túnel Major Salles integra o trecho final do ramal do Apodi. Ao todo, o projeto de integração soma 477 quilômetros de canais em dois eixos. Com a obra, 12 milhões de pessoas vão ser beneficiadas em 390 municípios de Pernambuco, Paraíba, Ceará e Rio Grande do Norte. É água para a população do semiárido, mais produção e mais dignidade a quem sempre precisou conviver com a escassez e a fome, disse o presidente Lula.
6: Eu fico imaginando a quantidade de séculos que o povo do semiárido espera água. A seca é um fenômeno da natureza que a gente não briga com a natureza. Mas a fome, por conta da seca, é falta de credibilidade e de caráter de quem governa o país.
3: No Rio Grande do Norte, o governo do Brasil também entregou 20 ônibus escolares por meio do novo PAC. Os veículos vão reforçar o transporte de estudantes, principalmente nas áreas rurais. Reportagem Pablo Mundim.
1: As empresas estatais federais brasileiras tiveram lucro de quase R$ 170 bilhões em 2025.
2: Um aumento de 45% em relação ao ano anterior.
1: Mais recursos e também mais investimentos para políticas públicas de apoio ao cidadão.
7: O lucro acumulado em três anos se aproxima dos R$ 484 bilhões. Os dados estão no relatório agregado das empresas estatais de 2025, divulgados nesta quinta-feira pelo Ministério da Gestão. Quase 5% de toda a riqueza produzida no país foi resultado de investimentos das estatais federais. 2025 também marca o crescimento dos investimentos dessas empresas. São R$ 115 bilhões e 900 milhões, um aumento de 115% comparado a 2022. A Conab, por exemplo, executou o maior programa de aquisição de alimentos da história. Foram compradas aproximadamente 88 mil toneladas de alimentos em 2025. E a Petrobras atingiu a maior produção de petróleo desde quando foi criada. De acordo com a secretária de Coordenação e Governança das Empresas Estatais, Elisa Leonel, para além do lucro expressivo e da contribuição com o orçamento do país, o impacto social dessas empresas é bem claro no dia a dia da população brasileira.
8: A Embrapa, com a pesquisa agropecuária, que gera uma segurança alimentar e uma produtividade no campo brasileiro inestimável. As empresas hospitalares, que têm prestado apoio fundamental ao SUS, são cerca de 51 hospitais nas redes hospitalares de empresas estatais federais. E os aeroportos regionais, por exemplo, que a Infraero gere e que são necessários num país de dimensão continental.
7: Outro ponto de destaque é a atuação de estatais como o Serpro, que usa as melhores tecnologias para garantir soberania digital, processando e armazenando em território nacional os dados dos brasileiros. Reportagem Carlos Oliveira.
2: O Bolsa Família traz impactos na saúde dos beneficiários.
1: Foi o que mostrou estudos da Fiocruz com organizações parceiras.
2: O risco de morte materna, por exemplo, é 30% menor entre quem é atendido pelo programa.
9: Reduzir a pobreza faz bem para a saúde. A conclusão é de um conjunto de pesquisas da Fiocruz, que analisou os impactos do Bolsa Família na saúde dos beneficiários ao longo dos últimos 10 anos. Os dados foram divulgados em revistas científicas e mostram a relação entre o programa de distribuição de renda e a redução da mortalidade e da incidência de diversos tipos de doenças em populações vulneráveis, como exemplificou o pesquisador da Fiocruz, Maurício Barreto.
10: Desde a mortalidade materna, a mortalidade infantil, a nutrição infantil, a doenças infecciosas como a tuberculose, HIV-AIDS, hanseníase, né? Ficou muito sólido a ideia de que há um efeito positivo do Bolsa Família na saúde da população brasileira.
9: Entre mais de 4 milhões de bebês nascidos vivos, as gestantes beneficiadas pelo Bolsa Família apresentaram uma probabilidade 11% menor de ter bebês com baixo peso. E o risco de morte por causas relacionadas à gravidez e ao parto foi até 31% menor em comparação com aquelas que não recebiam o benefício. Segundo os pesquisadores, o resultado está associado ao maior acesso ao pré-natal e aos serviços de saúde estimulados pelas condicionalidades do programa. Como explica Rafael Osório, secretário de Avaliação, Gestão da Informação e Cadastro Único do Ministério do Desenvolvimento e Assistência Social, Família e Combate à Fome.
11: As gestantes têm que fazer o pré-natal, as nutrizes têm que levar suas crianças recém-nascidas para fazer o acompanhamento do desenvolvimento, a medição do peso e da altura para saber se a criança está se desenvolvendo bem, a vacinação, a condicionalidade. Ela traz a família para o serviço.
9: Ainda entre os achados das pesquisas, está que o risco de morte por doenças cardiovasculares diminuiu 4% entre beneficiários do Bolsa Família. As hospitalizações por abuso de álcool e outras drogas caem 17%. Já os riscos de desenvolvimento de HIV caem 41%, enquanto a probabilidade de morte pela doença é 39% menor. No caso da tuberculose, beneficiários do Bolsa Família tiveram incidência 41% menor da doença. As pesquisas utilizaram dados do Cadastro Único para Programas Sociais do Governo Federal, referentes a cerca de 96 milhões de cidadãos brasileiros, cruzados com informações sobre nascimentos, hospitalizações, notificações de doenças e óbitos. Reportagem Luana Karen.
1: E foi lançada hoje também a terceira edição da Pesquisa Nacional de Saúde 2026.
2: O estudo realizado pelo IBGE e Ministério da Saúde vai investigar o estado de saúde, hábitos de vida e utilização dos serviços de saúde em mais de 140 mil domicílios no país.
1: A edição deste ano traz novidades como a coleta de biomarcadores, como sódio, colesterol, hemoglobina glicada, além de sorologia para chikungunya.
2: A pesquisa começa a ser feita na segunda-feira, dia 6 de julho. E os resultados vão orientar políticas públicas, apoiar a gestão do Sistema Único de Saúde e monitorar metas nacionais na área.
1: O governo do Brasil segue com ações humanitárias na Venezuela, atingida por terremotos que já causaram a morte de mais de 2 mil pessoas.
2: Um hospital de campanha da Marinha foi montado em La Guaira e equipes brasileiras estão oferecendo atendimento, incluindo internação, módulo pediátrico e estrutura voltada a doenças infecciosas.
1: A capitão de Mar e Guerra, Marisa Martins, fala sobre a estrutura de atendimento.
12: A gente tem uma capacidade agora, nesse momento, de até 20 internações por até 48 horas. Temos uma capacidade de 2 leitos de CTI. Conseguimos fazer em torno de 150 atendimentos por dia. Temos um pequeno centro cirúrgico que a gente consegue fazer pequenos procedimentos. O que a gente está vendo muito nesse momento, desde quando a gente chegou até agora, são os pós-traumas, né? Que não tiveram assistência depois que foram atendidos, primeiro atendimento, e foram embora. Então a gente está pegando essa segunda fase, pessoas que já são de doenças crônicas, diabéticos, hipertensos.
2: O governo federal também tem transportado toneladas de insumos em saúde e purificadores de água até a Venezuela.
1: A exportação de produtos de defesa brasileiros ultrapassou US$1,8 bilhão no primeiro semestre do ano.
2: Uma alta de 29% se comparado ao mesmo período de 2025.
1: Os produtos já chegaram a 150 países por meio de 130 empresas exportadoras.
2: Entre os produtos exportados estão aeronaves, armamentos leves, munições e serviços de engenharia.
1: Para o secretário de Produtos de Defesa do Ministério da Defesa, Heraldo Luiz Rodrigues, esse crescimento foi impulsionado por ações de incentivo do governo do Brasil.
13: Nós estamos investindo bastante, não só a defesa, mas todos outros ministérios investem também na aplicação de recursos para desenvolvimento tecnológico das nossas empresas de defesa. Esse desenvolvimento, ele capacita as empresas a terem produtos no estado da arte para poder ser vendido. Então, produtos de defesa com alta qualificação e com boa operacionalidade para uso. Então, isso começa aí um processo de fortalecimento das indústrias.
2: Mais de 64 mil procedimentos médicos e sociais foram realizados pela Força Aérea Brasileira em regiões de difícil acesso na Amazônia.
1: A Operação Excelsior percorreu uma rota estratégica pelo interior do Amazonas e do Pará para levar atendimento especializado e exames.
14: O exercício de campanha de emprego de logística, saúde e intendência operacional, o Excelsior 2026, realizou 64.119 procedimentos médicos e sociais em comunidades de difícil acesso, levando atendimento especializado, exames e suporte à população ribeirinha. A ação foi realizada em parceria com a organização não-governamental Voluntários do Sertão e percorreu uma rota estratégica pelo interior da Amazônia, passando pelos municípios de Itacoatiara e Parintins, no estado do Amazonas, e chegando na etapa final em Oriximiná. O brigadeiro médico Alexandre de Araújo Melo, comandante do exercício, traz mais detalhes.
15: Os principais desafios foram as grandes distâncias e dificuldades de acesso na Amazônia, o elevado volume de pacientes, a necessidade de assistência multidisciplinar, a limitada oferta local de exames e procedimentos especializados e a garantia da continuidade do cuidado. Esses desafios foram superados por meio de planejamento logístico integrado, emprego de estruturas temporárias de atendimento, atuação de equipes multiprofissionais, mobilização de especialistas e equipamentos, utilização de telemedicina e articulação com as redes locais de saúde para encaminhamento e acompanhamento dos casos mais complexos.
14: Para atender essas comunidades, a FAB mobilizou um hospital de campanha e uma estrutura de apoio logístico capaz de transportar equipamentos, medicamentos e profissionais de saúde para a região. Balsas da Comissão de Aeroportos da região amazônica foram utilizadas no transporte de materiais, enquanto equipes de apoio garantiram a montagem e o funcionamento da estrutura. Além do atendimento médico, a operação contou com ações de acolhimento social e assistência religiosa, oferecendo apoio aos moradores e também às equipes envolvidas na missão. Reportagem Gabriel Pinheiro.
2: Já está em funcionamento a plataforma informa.br para facilitar o acesso a informações públicas do Poder Executivo Federal.
1: Criada pela Controladoria Geral da União, a ferramenta utiliza inteligência artificial para localizar dados disponíveis em diferentes portais do governo e assim apresentar os resultados em um único ambiente.
2: Pelo informa.br, o cidadão pode pesquisar informações sobre áreas como saúde, educação, transporte, segurança e benefícios sociais.
1: Caso o conteúdo não esteja disponível, também é possível registrar e acompanhar pedidos diretamente pelo sistema.
2: Saiba mais sobre a nova plataforma em informabr.cgu.gov.br.
1: Aprender uma nova língua de forma gratuita e direto pelo celular ou computador já é uma realidade para muitos brasileiros que utilizam o MEC Idiomas.
2: A plataforma ultrapassou as 560 mil matrículas em todo o país.
1: O programa do Ministério da Educação agora vai ser integrado ao programa Idiomas Sem Fronteiras para ampliar o acesso dos estudantes.
16: O MEC Idiomas ultrapassou a marca de 564 mil matrículas ativas em todo o país. A plataforma gratuita do Ministério da Educação oferece cursos de inglês e espanhol em formato online, com aulas que vão do nível básico ao nível avançado e podem ser acessadas pelo portal ou aplicativo. Do total de matrículas, mais de 426 mil são para cursos de inglês e cerca de 138 mil para espanhol. Os estudantes têm acesso a teste de proficiência, trilhas de aprendizagem, exercícios, recursos de inteligência artificial para praticar conversação e comunidades de estudo. A plataforma vai ser integrada ao programa Idiomas Sem Fronteiras, fortalecendo a Política Nacional de Ensino de Línguas. A iniciativa busca ampliar o acesso gratuito ao aprendizado de idiomas, melhorar a proficiência dos estudantes e apoiar a formação acadêmica e profissional em todo o país. Para se inscrever, acesse gov.br/mec.
17: Claudimário Carvalho, para a Voz do Brasil.
2: O aplicativo pode ser baixado pelos sistemas iOS ou Android. Já a plataforma pode ser acessada pelo site macidiomas.mec.gov.br.
1: E as inscrições para o ProUni, o Programa Universidade para Todos, abrem no dia 7 de julho.
2: O programa é destinado a quem procura vaga em instituição de ensino superior privada.
1: Saiba quem pode participar.
18: O Ministério da Educação publicou o edital do processo seletivo do Programa Universidade para Todos, o ProUni, para o segundo semestre de 2026. As inscrições são gratuitas e estarão abertas de 7 a 10 de julho, exclusivamente pela internet no endereço acessounico.mec.gov.br. Para se inscrever, é necessário ter completado o ensino médio e ter participado das edições de 2024 ou de 2025 do Exame Nacional do Ensino Médio, o Enem. No exame, o candidato deve ter tirado, no mínimo, 450 pontos na média das 5 provas, sem ter zerado a redação. O edital veda a inscrição para quem declarou ter participado do Enem na condição de treineiro, ou seja, para quem fez o exame apenas para autoavaliação antes mesmo de concluir o ensino médio. Para fins de classificação e pré-seleção no ProUni, será utilizada a edição do Enem em que o estudante conseguiu a melhor média. O resultado da primeira chamada vai ser divulgado no dia 15 de julho no endereço acessounico.mec.gov.br/ProUni. Já a segunda chamada sairá no dia 5 de agosto. Reportagem Júlio César de Oliveira.
2: Mais investimento na educação superior no país.
1: O Ministério da Educação anunciou mais R$90 milhões para fortalecer as universidades federais.
2: Do total, R$70 milhões vão ser destinados às ações de extensão universitária. Os recursos vão ser distribuídos entre 69 universidades federais e poderão financiar atividades que aproximem o ensino da comunidade.
1: Outros R$20 milhões vão ser destinados à criação de cuidotecas, espaços de acolhimento para crianças que funcionarão no período noturno.
2: Mais brasileiros no mundo digital.
1: Pesquisa do IBGE revela que no ano passado, 95% dos lares brasileiros tinham internet.
2: É o maior percentual da pesquisa, com um aumento de 1,3 ponto percentual em relação ao ano anterior.
1: O crescimento foi mais acelerado nas áreas rurais e a região norte apresentou maior aumento no percentual de domicílios com banda larga fixa.
2: A conexão discada, aquela feita pela rede de telefone, foi de apenas 0,2% no Brasil.
1: De acordo com o Ministério das Comunicações, pela primeira vez, mais de 90% da população com 10 anos ou mais utilizou a internet.
2: E essas foram as notícias do Governo do Brasil.
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1: Fique agora com as notícias do Poder Judiciário e do Congresso Nacional. Boa noite.
2: Boa noite para você. Até amanhã.
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20: Você vai ouvir agora notícias do Poder Judiciário. STF homologa plano de reestruturação da Comissão de Valores Mobiliários.
21: STJ restabelece condenação da banda Aviões do Forró ao pagamento de danos morais por uso não autorizado de música.
20: Para a Justiça do Trabalho, motorista de ônibus não acumula função por atuar também como cobrador.
21: Boa noite, eu sou Marcela Luiz.
20: E eu sou Walter Lima.
21: O Supremo Tribunal Federal homologou o plano emergencial de reestruturação da Comissão de Valores Mobiliários, a CVM, apresentado pela União.
20: A elaboração do plano foi determinada pelo Tribunal no âmbito da ação que questiona dispositivos de lei sobre a taxa de fiscalização dos mercados de títulos e valores mobiliários. Marcelo Della Libera.
22: O relator do caso é o ministro Flávio Dino. Em maio, ele determinou que a arrecadação futura da taxa de fiscalização passasse a ser destinada à CVM, observada a desvinculação das receitas da União, e proibiu novas retenções pelo Tesouro Nacional. Na mesma decisão, o ministro também determinou que a União apresentasse dois planos de reestruturação da autarquia. O primeiro, de caráter emergencial, foi este, homologado nesta quinta-feira. O segundo, de médio prazo, deverá ser apresentado em até 90 dias. Na nova versão, a União elevou as metas de julgamento de processos administrativos para o segundo semestre de 2026, apresentou o cronograma para a incorporação de 30 novos servidores aprovados no Concurso Público Nacional Unificado e previu a criação de um fórum permanente entre a CVM e o Banco Central para aprimorar a fiscalização de mercados como os de fintechs, tokens e criptoativos, criadas por inovações financeiras.
21: Banda Aviões do Forró terá de indenizar por danos materiais e morais autores da música Pra Lavar.
20: Essa condenação foi restabelecida pelo STJ. Fátima Uchoa.
23: Os autores da música ajuizaram ação por danos materiais e morais, alegando que a obra foi gravada e executada em público sem autorização e que trechos do refrão foram empregados em material publicitário de uma marca de cerveja sem identificação da autoria. O Tribunal de Justiça de Pernambuco manteve apenas a condenação por danos materiais, mas a quarta turma do STJ restabeleceu sentença que concedeu também reparação moral de R$100 mil, avaliando que o uso indevido da música gera dano moral sem necessidade de prova de abalo psicológico, independentemente de eventual valorização ou desvalorização da música com o uso pela banda Aviões do Forró. A relatora foi a ministra Isabel Galotti.
21: Para a Justiça do Trabalho, motorista de ônibus não acumula função por atuar também como cobrador.
20: Esse é o entendimento unânime da Justiça do Trabalho. Mila Amaral.
24: A quinta turma do TST isentou a empresa Aviação Redentor do Rio de Janeiro de pagar adicional ao motorista. Ele trabalhou por 7 anos na empresa e alegou que nos fins de semana, além de dirigir, também fazia o trabalho de cobrador nas folgas dos colegas. Por isso, pedia 30% a mais no salário. O Tribunal Regional do Trabalho do Rio acatou o pedido do motorista, mas o TST reverteu a decisão. Isso porque esse tipo de situação já é um tema de consenso para o Tribunal. Ou seja, é de entendimento unânime que diz que as funções de motorista e cobrador são complementares e compatíveis.
21: Justiça determina a cassação de chapas por fraude à cota de gênero em município de Rondônia.
20: A ação foi ajuizada pelo Ministério Público Eleitoral. Vanessa Pereira.
25: As decisões do Tribunal Regional Eleitoral de Rondônia confirmaram que houveram fraudes à cota de gênero por parte das legendas do PDT e agir no município de Pimenta Bueno, em Rondônia, durante as eleições de 2024. O tribunal acolheu os argumentos do MP Eleitoral e reconheceu que os partidos usaram candidaturas femininas fictícias apenas para preencher o percentual mínimo de 30%, exigido pela legislação, sem o real propósito de disputa eleitoral. Na decisão, a Justiça determinou a anulação dos votos das legendas do PDT e Agir para o cargo de vereador e tornou dirigentes e candidatas inelegíveis por 8 anos.
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21: Uma boa noite.
20: E até amanhã.
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4: Eu sou Paula Groba.
5: E eu sou Humberto Pinheiro.
4: E estes são os destaques de hoje do Jornal do Senado, que começa agora.
5: Senado vota MP de 266 milhões e meio para as cidades atingidas por enchentes em Minas Gerais.
4: Rede de Proteção à Mulher passa a ter prioridade no recebimento de alimentos.
5: Sancionada lei que inclui Ayrton Senna entre os heróis da pátria.
4: Boa noite.
5: Boa noite.
4: Além de proteção e abrigo, mulheres que escapam da violência doméstica precisam ter acesso à alimentação. E para ajudar nesse acolhimento, uma nova lei garante prioridade no abastecimento de alimentos às casas-abrigo e aos centros de atendimento às vítimas.
5: A norma teve origem em um projeto da senadora Tereza Leitão. Os detalhes com Marcela Cunha.
6: Com a nova lei, a rede de acolhimento a mulheres em situação de violência doméstica e familiar passa a ter prioridade no abastecimento de alimentos distribuídos pelo Sistema Nacional de Segurança Alimentar e Nutricional, o SISAM. A regra vale especialmente para centros de atendimento integral e casas-abrigo previstos na Lei Maria da Penha. A medida também alcança os dependentes das vítimas, como filhos e outras pessoas sob seus cuidados. O texto teve origem na proposta da senadora Tereza Leitão, do PT de Pernambuco, que lembrou que a ideia é reforçar a rede de proteção, garantindo a alimentação durante o período de acolhimento.
8: Destacando que é mais uma forma de garantir apoio, acolhimento às mulheres vítimas de violência. Essa é uma luta grande que precisa ser travada em todas as frentes.
6: Já a relatora, a ex-senadora Augusta Brito, do Ceará, afirmou que a medida ajuda a fortalecer a rede de atendimento para que mulheres em situação de violência tenham condições de deixar o ambiente de agressão com apoio e dignidade. A expectativa é que a prioridade no fornecimento de alimentos ajude a manter em funcionamento os serviços que recebem mulheres e crianças em situação de risco.
4: E a Comissão de Direitos Humanos aprovou um projeto que evita que a indenização paga pelo agressor à vítima de violência doméstica saia do patrimônio comum do casal.
5: Atualmente, a lei já prevê, por exemplo, o ressarcimento ao SUS pelo agressor de possíveis custos de tratamento de saúde da vítima devido às agressões. Repórter Rodrigo Rezende.
26: Quando for definido pela justiça que um agressor indenize a mulher vítima da agressão e essa for sua esposa, os recursos para o pagamento não poderão ser retirados dos bens em comum do casal, no caso, por exemplo, de um casamento em comunhão de bens. Esse é o objetivo de um projeto aprovado pela Comissão de Direitos Humanos do Senado. A relatora, a senadora Jussara Lima, do PSD do Piauí, apontou que essa é uma questão de justiça. Ela teve seu relatório lido na CDH pela senadora Damaris Alves, do Republicanos do Distrito Federal.
27: Sem essa cautela, poderia ocorrer uma distorção evidente. A vítima seria formalmente indenizada, mas na prática, parte do valor indenizatório sairia de seu patrimônio.
26: Atualmente, a lei já prevê, por exemplo, o ressarcimento ao SUS pelo agressor de possíveis custos de tratamento de saúde da vítima devido às agressões. O projeto será analisado agora pela Comissão de Constituição e Justiça.
4: O episódio envolvendo um pedaço de vidro em um copo de água de uma professora, colocado por alunos de uma escola municipal de São José dos Campos, no interior de São Paulo, reacendeu o debate sobre a segurança dos profissionais da educação.
5: No Senado, a Comissão de Constituição e Justiça aprovou um projeto que endurece as penas para crimes cometidos contra profissionais das áreas de educação e saúde. Os detalhes com o repórter Bruno Lourenço.
28: O projeto de lei eleva o homicídio, lesão corporal grave ou morte contra esses profissionais no exercício de suas funções ao patamar de qualificado e, consequentemente, ao rol dos crimes hediondos. Além disso, aumenta as penas para lesão corporal, ameaça, constrangimento ilegal, desacato e injúria. O relator, senador doutor Irã do Progressista de Roraima, defendeu que o endurecimento penal é pedagógico e urgente para conter o sentimento de desamparo que assola essas categorias essenciais ao desenvolvimento social do país.
29: O aumento dos casos de agressões a trabalhadores da
7: da Saúde e da Educação demonstra que os mecanismos jurídicos e institucionais atualmente disponíveis são insuficientes para assegurar um ambiente de trabalho digno e seguro para esses profissionais.
28: O crime hediondo impede benefícios como anistia, graça ou indulto e torna a progressão de regime prisional muito mais rigorosa.
4: E um grupo de senadores quer agilizar a votação em plenário e antes do recesso do projeto que regulamenta a educação domiciliar no Brasil.
5: A proposta que trata do homeschooling está sob análise no Senado desde 2022 e já mobilizou manifestações favoráveis e contrárias da sociedade. O parecer da relatora é pela aprovação. A repórter Raíssa Abreu conta os detalhes.
9: O senador Eduardo Girão, do Novo do Ceará, um dos que assinou o pedido de urgência, disse que o ensino domiciliar precisa de uma definição, já que muitas famílias que já praticam o chamado homeschooling têm vivido em insegurança jurídica. Em 2019, o STF decidiu que a modalidade não é inconstitucional, mas que precisa ser regulamentada por uma legislação específica.
10: Enquanto a gente não cumpre o nosso papel no Senado, famílias estão sendo aí intimidadas por militantes ideológicos do judiciário, inclusive com até prisão, pedido de prisão, né, porque essas famílias não estão conseguindo se regulamentar porque o Senado não age.
9: Quem não concorda com a liberação da prática, como o professor Romualdo Portela, teme que as crianças e adolescentes percam o direito ao convívio com a diferença proporcionado pelas escolas.
11: A educação domiciliar é uma privação de direito destas crianças, porque elas não são preparadas para viver num mundo em que necessariamente elas terão que se haver com uma pluralidade de comportamentos, de crenças, de modos de encarar a vida.
9: Eduardo Girão informou que o pedido de urgência está sendo negociado com o presidente do Senado, Davi Alcolumbre.
4: O Senado aprovou hoje a medida provisória que destina 266 milhões e meio de reais para a reconstrução da Zona da Mata Mineira, atingida pelas fortes chuvas de março.
5: Os recursos serão usados na recuperação de moradias e serviços públicos e no pagamento de auxílio a famílias afetadas. A reportagem é de Douglas Castilho.
12: Do valor total, uma parte será aplicada diretamente em ações de resposta e reconstrução de infraestrutura emergencial, como habitações, escolas e unidades de saúde destruídas pelas tempestades, e o restante será convertido em pagamento de uma parcela única de R$ 7.300 para cerca de 5 mil famílias elegíveis. A votação da MP foi viabilizada após uma rápida articulação do Congresso Nacional, e o presidente do Senado, Davi Alcolumbre, explicou a urgência da análise da matéria.
13: O estado de Minas Gerais, a Zona da Mata Mineira, perderia a possibilidade de utilizar esse crédito para minimizar os danos e os impactos causados pelaquela tragédia natural. Não seria razoável um Estado da Federação que sofreu com uma tragédia não ter condições de minimizar os danos e os impactos causados por essa tragédia a centenas e milhares de pessoas.
12: Com a aprovação nas duas casas do Congresso, o texto que segue para a promulgação assegura o repasse imediato das verbas que serão alocadas pelo Ministério da Integração.
4: Uma lei que teve origem num projeto do Senado inscreveu o nome de Ayrton Senna da Silva no livro de heróis e heroínas da pátria.
5: Tricampeão mundial de Fórmula 1, Senna já era patrono do esporte brasileiro e agora passa a integrar o memorial que homenageia brasileiros e brasileiras que marcaram a história do país. Repórter Henrique Nascimento.
14: Ayrton Senna da Silva agora faz parte do livro dos heróis e heroínas da pátria. A lei nasceu de um projeto apresentado no Senado pelo senador astronauta Marcos Pontes, do PL de São Paulo. Tricampeão mundial de Fórmula 1, Senna já é patrono do esporte brasileiro. Para uma geração inteira, ele marcou as manhãs de domingo com vitórias, emoção e a bandeira do Brasil no alto do pódio. Marcos Pontes comemorou a nova lei e lembrou o orgulho que Senna despertava nos brasileiros.
15: Eu sei que pelo menos os mais velhos acordava no domingo, como eu, para assistir o Ayrton Senna. Não era nem a Fórmula 1, era o Ayrton Senna vencendo, colocando a bandeira do Brasil lá em cima.
14: O senador Nelsinho Trade, do PSD de Mato Grosso do Sul, afirmou que Senna deixou um exemplo de dedicação, ética e fé.
16: Esse é o legado e é o segredo que o Ayrton deixou dentro de mim.
14: O livro dos heróis e heroínas da pátria fica no Panteão da Pátria em Brasília e reúne nomes que marcaram a história do país.
5: Com edição de Paula Groba e trabalhos técnicos de João Lira, o Jornal do Senado fica por aqui. Acompanhe agora as notícias da Câmara dos Deputados. Boa noite.
4: Boa noite e até amanhã.
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1: Câmara estende proteção de direitos a plantas desenvolvidas geneticamente.
2: Comissão amplia repasses a municípios e fundos para regiões Sul e Sudeste.
1: Projeto de lei que equipara misoginia ao racismo vai avançar com urgência.
2: Deputados aprovam medidas de apoio aos exportadores e contra enchentes.
1: Boa noite. Câmara aprova medidas provisórias que destinam recursos para a saúde de policiais, apoio a empresas exportadoras e para recuperação após enchentes em Minas Gerais. A repórter Daniele Lessa acompanhou as votações.
17: O plenário da Câmara aprovou três medidas provisórias que destinam recursos para a saúde de policiais, apoio a empresas exportadoras e para recuperação após enchentes que aconteceram em Minas Gerais no início do ano. Uma das medidas provisórias direciona recursos arrecadados com as empresas de apostas conhecidas como bets para o Fundo para Aparelhamento e Operacionalização das Atividades Fim da Polícia Federal, o FUNAPOL. O repasse dos recursos das bets será gradual, 1% em 2026, 2% em 2027 e 3% a partir de 2028. Além disso, o governo federal fica autorizado a repassar até R$200 milhões ao FUNAPOL ainda em 2026, utilizando recursos livres do Tesouro Nacional. Esses recursos poderão ser usados para custear a saúde dos servidores da Polícia Federal, da Polícia Rodoviária Federal e da Polícia Penal Federal. O projeto ainda permite que recursos do FUNAPOL sejam usados para pagamento de retribuição por atividade extraordinária a servidores da Polícia Federal. Segundo o governo, o objetivo é garantir financiamento estável para a segurança pública e promover a valorização e a proteção da saúde dos profissionais. Relator da medida provisória, o deputado Aloysio Mendes, do Republicanos do Maranhão, destacou que os servidores das polícias federais enfrentam riscos elevados, desgaste físico e pressão psicológica, o que justifica as medidas de proteção à saúde e valorização profissional.
18: Fazendo um gesto importante para nossas polícias da União, Polícia Federal, Polícia Rodoviária Federal, Polícia Penal Federal, que prestam um relevante serviço à sociedade e que agora, com a aprovação do SMP agora, terão a sua saúde mais bem cuidada, dos seus familiares, essa profissão que é tão desgastante, que causa tantos prejuízos à saúde dos nossos profissionais.
17: Outra medida provisória aprovada cria novas regras para fortalecer linhas de financiamento do Plano Brasil Soberano para empresas afetadas por instabilidade internacional, razões geopolíticas ou aumento de tarifas comerciais. Os recursos de até R$15 bilhões poderão atender exportadoras de bens industriais, produtos agropecuários, pesca, aquicultura, florestas plantadas, recursos minerais e setores industriais relevantes para o comércio exterior. Ao defender a aprovação da MP, a deputada Érica Cocai, do PT do Distrito Federal, falou da importância de investir na indústria nacional como forma de proteger o país de oscilações nos preços internacionais.
19: De crédito de 15 bilhões, que visa desenvolver a indústria nacional, absolutamente fundamental, que visa fazer frente ao que nós estamos vendo com a crise, com a guerra do Irã, para que nós não tenhamos os efeitos deste processo na elevação do próprio combustível, que o Brasil possa se proteger.
17: O plenário também aprovou a medida provisória que destina crédito extraordinário de R$266 milhões ao Ministério da Integração e Desenvolvimento Regional para ações de recuperação e apoio financeiro às famílias afetadas pelas enchentes e deslizamentos que atingiram a Zona da Mata de Minas Gerais no início do ano. As três medidas provisórias serão analisadas em seguida pelo Senado. Da Rádio Câmara de Brasília, Daniele Lessa.
22: Luiz Lima, do Novo do Rio de Janeiro, critica os gastos do governo federal com publicidade institucional e afirma que os recursos deveriam ser destinados a áreas prioritárias. Ele afirma que a campanha oficial tem caráter político e não reflete a realidade da população.
1: Para Luiz Lima, as peças publicitárias divulgam informações enganosas sobre temas como segurança pública, combate ao feminicídio e economia. Ele também afirma que o aumento dos preços e a perda de poder de compra contradizem a mensagem divulgada pelo governo.
0: Votação.
22: A Câmara aprovou o aumento do prazo de proteção de direitos sobre plantas desenvolvidas geneticamente. O repórter Antônio Vital acompanhou a votação.
3: O plenário da Câmara aprovou o projeto que amplia de 18 para 25 anos os direitos de propriedade sobre sementes e mudas desenvolvidas geneticamente de videiras, árvores frutíferas, árvores florestais, árvores e plantas ornamentais e cana-de-açúcar. A proposta altera a Lei de Proteção de Cultivares, que é o nome que se dá às variedades de plantas desenvolvidas ou selecionadas por meio de técnicas de melhoramento genético. Cultivares apresentam características como resistência a pragas, maior produtividade, adaptação ao clima ou sabor melhor, o que as diferenciam de outras plantas da mesma espécie. A proposta aprovada mantém o prazo de proteção dos direitos de cultivares das demais espécies vegetais em 15 anos. A legislação determina o pagamento de royalties pelos produtores às empresas que desenvolvem os cultivares. Prevê exceções, como no caso do produtor que reserva sementes para uso próprio sem fins comerciais ou para o pequeno produtor que multiplica as sementes por conta própria e as troca com outros agricultores familiares. O projeto aprovado exclui os produtores de cana-de-açúcar que exploram área de até 150 hectares da obrigação de pagar os royalties. Exclui ainda os pequenos produtores de plantas ornamentais. O relator, deputado Arnaldo Jardim, do Cidadania de São Paulo, diz que as mudanças eliminam distorções que hoje afastam o investimento na produção de novos cultivares, como no caso de florestas de eucaliptos e pinos. Segundo ele, cultivares desse tipo demoram até 20 anos para serem desenvolvidos. E o prazo menor de proteção dos direitos desestimula as empresas a desenvolverem novas espécies.
6: Cada vez que você faz o desenvolvimento de uma nova variedade, de um novo cultivar, você tem que ter investimentos em pesquisa. Então é normal que você cobre um royalties por aquilo que é a utilização dos novos cultivares. Qual era o grande desafio? Você ter um justo equilíbrio. Você não poderia ter um período dessa cobrança de royalties muito pequeno, porque não compensaria, e você não poderia ter também esse período muito extenso, porque você restringe o acesso a essas novas variedades.
3: O relator acatou o pedido de deputados do PSOL e do PT e excluiu do pagamento de royalties sobre cultivares os pequenos produtores de plantas ornamentais. Para o deputado Tarcísio Mota, do PSOL do Rio de Janeiro, a medida vai beneficiar mais de 800 mil pessoas. O projeto que amplia de 18 para 25 anos os direitos de propriedade sobre cultivares de videiras, árvores frutíferas, árvores florestais, árvores e plantas ornamentais e cana-de-açúcar seguiu para análise do Senado. Da Rádio Câmara de Brasília, Antônio Vital.
0: Agricultura.
1: Sérgio Turra, do PP do Rio Grande do Sul, critica o anúncio de mais de R$500 milhões para o Plano Safra, afirmando que os produtores rurais endividados não conseguem acessar o crédito. Ele argumenta que a medida não atende esse público específico.
22: Sérgio Turra defende a proposta de securitização das dívidas rurais, afirmando que a medida é essencial para garantir a sobrevivência dos produtores e da economia gaúcha. Ele também não concorda com a classificação da proposta pelo governo como uma pauta bomba.
1: Santim Roveda, do União do Paraná, cobra mais apoio ao agronegócio e critica o corte de verbas para o Plano Safra. O congressista avalia que a redução das verbas para custeio e seguro rural vai deixar os produtores desprotegidos, especialmente diante de previsões climáticas severas.
22: Santim Roveda cita o Paraná como exemplo de logística, cooperativismo e exportações a ser implementado em outros estados, mas lamenta que o excesso de impostos federais tire a rentabilidade de quem trabalha e gera riqueza no campo e na cidade.
0: Economia.
1: Deputados concordam com representantes de micro e pequenas empresas sobre a atualização geral da tabela do Simples e não apenas dos limites do MEI. A reportagem é de Luiz Cláudio Canuto.
8: Representantes de micro e pequenas empresas criticaram o projeto do governo de atualização dos limites de faturamento do microempreendedor individual, o MEI. e cobraram uma atualização geral da tabela do Simples. A proposta do governo chegou recentemente à Câmara e se soma a outros mais de 30 projetos a respeito do tema. Pelo projeto do governo, o teto do MEI subiria dos atuais R$ 81 mil para R$ 110 mil em 2027 e R$ 140 mil em 2028. O projeto também permite que um MEI contrate até 2 empregados por um salário mínimo ou piso salarial da categoria. Na Câmara, o tema já é analisado por uma comissão especial, onde o relator, deputado Jorge Guetem, do Republicanos de Santa Catarina, defende uma revisão geral do Simples e não apenas do limite do MEI. O presidente da Frente Parlamentar Mista do Ambiente de Negócios, Mendonça Filho, do PL de Pernambuco, concorda com a atualização da tabela do Simples Nacional para micro e pequenas empresas. A defesa da correção foi reforçada também pela presidente da comissão especial sobre o tema, deputada Anne Ortiz, do PP do Rio Grande do Sul. Desde a última atualização dos limites, em 2018, a inflação acumulada pelo IPCA é de 55,4%.
7: Não por conta de um crescimento real, não por conta de um crescimento orgânico, mas sim por um achatamento do teto por conta dessa inflação acumulada.
8: Segundo o relator do projeto sobre o MEI, deputado Jorge Guetem, se o ajuste da tabela se limitar à faixa do microempreendedor, o risco será de distorção do Simples.
20: É uma conta simples fazer. Por que que eu vou estar numa alíquota maior ali como micro e pequena empresa de 180 mil se eu posso estar numa alíquota bem menor, né, que é o benefício que os MEIs têm, são contemplados, né? Então, elevando a 140.
8: Uma das ideias em debate prevê que o teto dos microempreendedores suba para R$ 140 mil. Reais. Já o das microempresas subiria de 360 mil para R$ 869 mil reais por ano. E o das empresas de pequeno porte passaria de 4,8 milhões de reais para 8,69 milhões de reais. Da Rádio Câmara de Brasília, Luiz Cláudio Canuto.
22: Maurício Marcon, do PL do Rio Grande do Sul, contesta os dados sobre o desemprego e a inflação anunciados pelo governo. Para ele, o discurso de crescimento econômico desconhece a realidade da população, que sofre com o aumento no preço dos alimentos e dos combustíveis.
1: Segundo a análise de Maurício Marcon, o cenário nacional é oposto ao anunciado, com um déficit acima de R$ 1 trilhão e com a dívida pública superando 80% do PIB, o que prejudica a criação de novas empresas, a geração de empregos e a produção nacional.
22: Dr. Fernando Máximo, do PL de Rondônia, celebra a aprovação pela Câmara de proposta de emenda à Constituição relatada por ele, que garante a imunidade tributária total para templos religiosos e suas entidades, como creches, asilos e orfanatos.
1: Dr. Fernando Máximo explica que a medida, agora sob análise do Senado, isenta de impostos a compra de bens e serviços, com os tributos pagos sendo devolvidos às entidades em 90 dias para reinvestimentos nas entidades de assistência social filantrópicas.
0: Desenvolvimento Regional.
22: A Comissão Especial aprova aumento de repasses para municípios e criação de fundos para Sul e Sudeste. A repórter Noelle Nobre tem os detalhes.
21: Uma comissão especial da Câmara dos Deputados aprovou uma proposta de emenda à Constituição que aumenta o Fundo de Participação dos Municípios, o FPM, e cria fundos específicos para o desenvolvimento das regiões Sul e Sudeste. O parecer aprovado é do deputado Arnaldo Jardim, do Cidadania de São Paulo. A medida eleva de 50% para 53% a parcela da arrecadação federal de impostos que deve ser dividida com estados e municípios. Isso garantirá às prefeituras uma quarta parcela extra de 1% do FPM a ser paga anualmente no mês de março. O relator, Arnaldo Jardim, acredita que os municípios hoje estão sobrecarregados.
23: A Constituição de 88 dá um sinal, mas a prática acabou se revelando ao contrário. Houve uma reconcentração de recursos na União. E isso não foi acompanhado da divisão de responsabilidades. Todas as novas políticas foram no sentido de repassar responsabilidades aos estados e municípios.
21: Além do reforço para as cidades, a proposta cria fundos constitucionais de financiamento para o Sul e o Sudeste, nos moldes do que já existe para o Norte, o Nordeste e o Centro-Oeste. Cada um desses novos fundos receberá 1% da arrecadação federal para financiar o setor produtivo local. Para evitar um choque nas contas públicas, a implementação será gradual. 0,5% em 2027 e o valor integral em 2028. A estimativa é que em 2028, cada novo fundo regional e o aumento do FPM representem separadamente um aporte de mais de 11 bilhões de reais. Agora, a proposta segue para o plenário da Câmara, como lembrou o presidente da Comissão Especial, deputado Cobalcini, do MDB de Santa Catarina.
9: A gente tem que agora fazer uma construção além daquela que nós construímos aqui na Comissão Especial. Precisamos estender para o Brasil.
21: A proposta que aumenta os repasses para os municípios e cria fundos de desenvolvimento para as regiões Sul e Sudeste precisa ser votada em 2 turnos no plenário antes de seguir para a análise do Senado. Da Rádio Câmara de Brasília, Noelle Nobre.
0: Saúde.
1: Paulo Soares, do Podemos de São Paulo, faz um apelo pela continuidade dos atendimentos no Hospital e Maternidade São José, de Barra Bonita. Ele alerta que o fechamento do pronto atendimento da unidade pode sobrecarregar outros hospitais e comprometer a assistência na região.
22: Paulo Soares também defende a atualização da tabela do SUS e mais investimentos na rede pública de saúde. Segundo o parlamentar, o financiamento adequado é essencial para garantir o funcionamento dos hospitais filantrópicos e das Santas Casas.
0: Justiça.
1: Os deputados aprovaram regime de urgência para o projeto que equipara o ódio às mulheres ao crime de racismo. O repórter Antônio Vital explica.
3: Depois de muito debate em plenário, a Câmara dos Deputados aprovou regime de urgência para o projeto já aprovado pelo Senado, que prevê punições para a prática de misoginia, como é chamada a prática de ódio, desprezo ou preconceito contra as mulheres. O projeto inclui o crime de misoginia na mesma lei que já pune com pena de 2 a 5 anos de prisão sem direito à fiança, discriminação ou preconceito de raça, cor, etnia, religião ou procedência nacional. A coordenadora do grupo de trabalho que analisou a proposta, a deputada Tabata Amaral, do PSB de São Paulo, apresentou nova versão para o texto no início de junho, com alterações na proposta aprovada pelos senadores. Ela alterou principalmente a definição de misoginia. Tabata Amaral retirou os termos ódio e aversão previstos no projeto do Senado para caracterizar a misoginia. Na nova versão, misoginia é descrita como a prática, a indução ou a incitação de menosprezo ou discriminação contra a mulher que promova violência, negue sua igualdade de direitos ou ofenda sua dignidade em razão da condição de mulher. O texto aprovado pelo grupo de trabalho também prevê que o juiz poderá suspender temporariamente conta ou perfil na internet que estimular violência contra a mulher. No plenário, o regime de urgência foi aprovado com 293 votos favoráveis e 158 contrários, depois de muita discussão. Deputados da Frente Parlamentar Evangélica manifestaram preocupação com a possibilidade de pregadores religiosos serem enquadrados no crime de misoginia. Outros deputados disseram que a definição do crime é vaga e pode motivar censura. Foi o que disse a deputada Júlia Zanatta, do PL de Santa Catarina.
10: Ainda temos termos muito vagos que deixam a critério do juiz, e isso acaba numa perseguição. Me parece, sim, que é para perseguição religiosa, para calar opositores, mulher que é bandido na cadeia.
3: O texto do grupo de trabalho também aumenta as penas de calúnia, difamação e injúria quando praticados no contexto de violência familiar, e dobra a pena para postagens com incentivo à violência contra a mulher, quando praticados na internet com o fim de obter lucros. A deputada Tabata Amaral, coordenadora do grupo de trabalho, diz que está ouvindo lideranças dos partidos para chegar a um texto de consenso. Ela defendeu punição para quem incentiva a violência contra a mulher.
10: A gente vê o número de homicídios no Brasil cair, mas o número de feminicídios aumenta. E nós precisamos dar uma resposta. E essa resposta passa por enfrentar grupos de ódio que estão se articulando, especialmente no submundo da internet. Grupos de ódio que entenderam que você incentivar o estupro, você incentivar a violência, você atacar uma mulher, infelizmente, é uma forma de ganhar dinheiro, é uma forma de viralizar, é uma forma de vender um curso.
3: Com o regime de urgência, o projeto que prevê pena de até 5 anos de prisão para quem praticar o crime de misoginia pode ser votado diretamente no plenário da Câmara sem passar pelas comissões permanentes da Casa. Da Rádio Câmara de Brasília, Antônio Vital.
0: Relações Exteriores.
22: Alencar Santana, do PT de São Paulo, critica a suposta submissão de políticos brasileiros a interesses estrangeiros, citando uma correspondência oficial de autoridade externa que trata da possibilidade de uma equipe de transição governamental brasileira ser colocada à disposição de outra nação.
1: Alencar Santana afirma que o documento menciona a entrega de riquezas estratégicas e de tecnologias como o PIX. Ele classifica a hipótese como traição à pátria, alerta sobre o risco de interferência externa nas eleições e defende uma postura firme na defesa dos interesses do Brasil.
22: Termina agora o Jornal Câmara dos Deputados, produzido pela Rádio Câmara, com trabalhos técnicos de Wellington Teles e apresentação de Cibele Comanetti e Márcio Aquilissardi. Uma boa noite para você.
1: Boa noite e a Voz do Brasil volta amanhã.
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0: 10 e 2.
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0: 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Você sabia que a Copa do Mundo já foi disputada em 5 continentes diferentes? Ao longo dos anos, o torneio passou pela América do Sul, Europa, América do Norte, África e Ásia. Isso mostra como o futebol se tornou uma paixão verdadeiramente global. 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

0: 10h56.
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0: 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Você sabia que a seleção de Camarões foi uma das grandes surpresas da Copa de 1990? O time africano chegou às quartas de final e chamou a atenção do mundo com seu futebol vibrante e ofensivo. Uma campanha que ajudou a aumentar o respeito pelas seleções africanas. 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
1: A construção de Brasília é o mais importante feito que já se verificou no processo de nosso presidente.

0: 3h58.
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5: Bom dia, Brasil! Sextou!
4: Alô, bom dia!
5: Bom dia, caboclada! 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

0: Alô, bom dia! Hoje é sexta-feira gostosa! Sextamos, turma! Sextamos! Que gostoso! Tudo de bom, eu sou o Fontenelle. A partir de agora o papo é comigo, estamos juntos. Sextou, dia 3 de julho do ano 2026, aniversariantes do dia. Parabéns pra você, tudo de bom, saúde e paz. Bora acordando, despertando o Brasil. O cachorro tá na hora. Se estica o corpo, bora cara amassada. Bora desamassar essa cara, joga água aí no rosto. Bora, tá na hora. Galinha do sítio tá dando ar da graça. Bora despertar. Homem, bom dia, homem. Estica. Seu cachorro, tá na hora. Passarinho que não deve nada pra ninguém, tá batendo asas. Você tá espichadão ainda aí por quê, hein? Bora nessa, vamos juntos. Sexta-feira gostosona, tudo de bom pra você. Você que vai me acompanhando no rádio, na internet. 0800-558-0057. Chitãozinho e Chororó, essa é bonita, hein? Feito eu, pra gente começar super bem a nossa sexta-feira. Ouvindo moda caprichada, ouvindo moda boa.
1: Alô, bom dia.

0: João Mulato e Douradinho, só por Deus, bom dia.
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2: Alô?
3: Alô?
1: Alô? Alô, bom dia.
0: Boa sexta-feira pra você. Alô, bom dia.
4: Alô, Pontineiro.
0: Bom dia.
4: Tudo bom, meu querido?
0: Bom.
4: Todos os dias tô ouvindo a sua rádio maravilhosa aí, velho.
0: Que legal, irmão.
4: Aí você manda um alô pra mim aí com a música muito bonita aí, com Gina e Gina aí.
0: Viu? Legal.
4: Amanhã aqui, ó, Rinaldo de Corinto.
0: Ô, Rinaldo, Corinto.
4: Minas Gerais.
0: Minas Gerais é um Brasil de audiência. Alô, bom dia.
5: Aqui é a Zena.
0: Ô, Zena. Moro em
5: Paragominas, Pará. Queria ouvir a música de Leandro Leonardo.
0: Vou caprichar aí pra todo o povão do Parazão.
6: Já que é o Carlos aqui de Paragominas.
0: Ô, Carlinhos.
6: Queria ouvir uma música com o Amado Batista, a princesa.
0: O mais amado do Brasil.
6: Do Pará.
0: Valeu, menino. Paragominas e o Parazão. O Brasil tá ligado com nós. Bora juntos, Ronaldo Viola e João Carvalho.

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Zezé de Camargo, solidão no Alô Bom Dia, o caprichadão número 1 do seu rádio na sexta-feira mais que especial, na sexta-feira mais que gostosona, né, gente? Ó, muito obrigado, tá? Você que tá aí despertando, acordando com nós, pra mais um fim de semana gostoso, viu? Já tomou o café caipirão hoje? Ainda não? Então pede o seu, se você não tem o seu, pede comigo. 0800-558-0057, é café caipirão na mesa do Cabocrão, é pra mim, é pra você, é pro povão tomar, viu? Aroma gostoso, sabor inigualável, não é mesmo? Meu amigo Ivo tá em São José do Rio Preto, aquele abração, obrigado pelo carinho da audiência, tá? Bora abraçar aqui o meu amigo Irineu, está em São José do Rio Preto, aquele abraço. Wilson Moreira, Nova Marilândia com nós, Washington Novaes também tá por cá, Washington Oliveira também tá com a gente em São José das Posses. Tem o Washington Souza em Nortelândia. Quantos Washingtons aqui com nós? Bom dia!

0: Fique com a gente, aqui tem muita moda boa, gente. Você desperta pra mais um dia, pra mais uma manhã. Sextou, sexta-feira gostosa, ó. Tudo de bom pra você que está aqui com Fontenelle. Bom dia. O programa sertanejo número 1 do Brasil.
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2: Bom dia, meu amigo ouvinte. Para fechar nossa lista, vamos falar da saúde do gado no cuxo. Muitas vezes o produtor dá um bom pasto, mas o gado não engorda como deveria. O segredo pode estar na mistura mineral. O sal mineral é tempero, é nutriente essencial. O cuxo deve estar sempre abastecido, com o sol protegido da água para não empedrar. Animal bem mineralizado tem melhor carcaça. A vaca emprenha mais rápido e o bezerro nasce com mais vigor. Não economizo no sal, porque o retorno vem em quilos de carne e litros de leite. Esse foi o Centro do Agro. Um abençoado final de semana para vocês e até a próxima semana, se Deus quiser.
1: Obrigado. 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
0: Sextou, turma! Bora juntos aqui no rádio e também na internet, abraçando meu amigo Adilson. Ô Adilson, está em Colômbia. Alô, padaria da Wanda. Alô, Willis, bom dia.

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0: Torres, ela bateu asas no Alô, bom dia.
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2: Alô?
1: Alô, bom dia.
0: Bora zapeando pelo Brasil nesta sexta-feira caprichadona, sexta-feira gostosona, fim de semana maravilhoso. Bora saber quem tá aqui do outro lado. Alô, bom dia.
3: Alô, bom dia, caboclo. Como vai você, caboclo? Tudo bem com você?
0: Firme e forte.
3: Manda um alô pra mim aí, rapaz.
0: Ah, com certeza.
3: Todo dia eu tô ouvindo teu programa. Amanhã manda um alô pra mim aí.
0: Ô, meu irmão, tá mandado aquele alô, aquele abraço forte pra dar sorte.
4: Oi, Fatinei, tudo bem?
0: Tudo.
4: Bom dia pra você, aqui é a Beguinha de Cabo Verde. Quero oferecer uma doces palavras.
0: Legal.
4: Pra minha família, porque oferecer pra todos vocês da rádio, pra toda a minha família.
0: Obrigado, meu irmão.
4: Meu irmão Toninho Baiano.
0: Legal, aquele abraço pro seu irmão, pra todo mundo. Alô, bom dia.
5: Alô, Fontinelli.
0: Opa.
5: Tudo bem com você, Fontinelli? Aqui tá tudo jóia. Fontinelli, toca pra nós aí com Mocoque Muraci, vestido molhado.
0: Rapaz, aí é moda caprichada, é modão cabeceira, gente. Vamos juntos na sexta-feira gostosa, no rádio e na internet. Nós estamos juntos. Bom dia.

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1: Bom dia com muita alegria, sexta-feira gostosa. Bora acordando, gente, bora despertando ao som gostoso da música sertaneja.
2: No

Teodoro Sampaio, a vingança do caçador no Alô Bom Dia, o programão sertanejão cabeceira número 1 do Brasil, na sexta-feira mais gostosa do rádio, né? Você já prestou atenção, gente, que o som da nossa viola caipira parece imitar a própria natureza? É verdade, viu? Tem ponteio que lembra a água do rio correndo pelas pedras, tem acordes que lembram, né? Que parece até mesmo o canto de um pássaro chamando a chuva, e tem acordes, né? Tem batidas que imitam o passo, os passos, né? Do cavalo, gente. Pois é, e olha só, o violeiro bom de dedo, pra falar a verdade, violeiro bom de dedo, gente, não aprende isso na escola não, viu? Ele aprende prestando atenção no silêncio do sertão e viajando pelo tempo, pela boa música sertaneja caipira raiz. 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Bom dia, boa sexta!

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0: muita música e alegria no começão do seu dia. Nós estamos por aqui tocando o fino da música sertaneja. Aumenta o volume do rádio, que o fim de semana está começando hoje, hein? Vem comigo. 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
2: O uso de caminhões movidos a biocombustíveis ou eletricidade está avançando rapidamente entre os grandes frotistas brasileiros. Além dos ganhos para a imagem da empresa, a maior vantagem é a financeira. Muitos grupos são capazes de gerar sua própria energia. Mas ainda existe um desafio: abastecer os estradeiros à bateria. Uma solução é usar carregadores superpotentes ou fazer uma troca rápida. A chinesa Sany promete resolver o problema. Seus modelos rodam mais de 800 quilômetros com uma carga e a bateria pode ser trocada. Para facilitar, o sistema é todo pré-fabricado e automático. O posto de troca ocupa 50 metros quadrados e faz até 168 substituições por dia. A troca completa da bateria instalada atrás da cabine é feita por robôs em menos de 5 minutos e o caminhoneiro nem precisa sair da boleia. O mais incrível é que essa tecnologia pode chegar ao Brasil. A Sany está aqui desde 2007 e tem uma fábrica na cidade paulista de Jacareí. Atualmente, os caminhões elétricos da marca estão sendo testados por grandes grupos nacionais, como a indústria de celulose Bracell. Na China, a Sany é uma potência. Fabrica estradeiros, basculantes e guindastes a diesel, híbridos, elétricos e até movidos a hidrogênio. 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
0: Olha, é desse modelão aqui que a gente vai começando, né? O nosso fim de semana, que tá tão gostoso, tá tão bacana.

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2: Bom dia com muita alegria, uma sexta-feira abençoada aí pra todo mundo, tá, gente? Bora juntos no rádio e na internet, fazendo amigos!

0: Paula Fernandes. Mentiras. Aqui no Alô, bom dia. Essa lindona cantando pra gente na sexta-feira.
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2: Alô?
1: Alô, bom dia.
0: Bora zapear pelo Brasil, bora falar com a caboclada que vai despertando nesta sexta-feira. Bom dia.
3: Bom dia, Serginho.
0: Dia.
3: É o Gerson de Vargem Grande do Sul, São Paulo.
0: Ô, Gerson.
3: Toca pra nós aí o Neguinho Parafuso, com o Tião Carreiro e Pardinho.
0: Boa.
3: Manda aí pro nosso amigo, estamos aqui viajando junto.
0: Que legal.
3: O Marcos Paulo.
0: Ô, Marquinhos.
3: Um abraço.
0: Aquele abraço, boa viagem pra vocês aí, que Deus e Nossa Senhora acompanhem vocês.
4: Bom dia, Fontinelli, Maria Patrícia.
0: Boa.
4: Da Fazenda Mendofante 4. Município de Alto Araguaia, Mato Grosso.
0: Legal.
4: Gostaria de ouvir a música Duas Camisas. Ofereço pra todos que gostar. Obrigado, bom dia.
0: Obrigado, minha amiga. Sexta-feira abençoada pra você e pra família. Alô.
5: Fala, meu jovem. Bom dia, bom,
0: bom
5: demais. Caboquei, como é que tá as modas? Manda uma moda boa pra nós aí, daqui a 10 antigos. Um grande abraço.
0: Caprichada? Alô, pessoal de Minas Gerais. Pessoal que vai se ligando com Fontenelle, Christian Ralph, Vestido de Seda, grande clássico da música sertaneja.

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1: Pra você mandar sua mensagem, pedir sua moda, conta pra mim o que você tá fazendo de bom nesta sexta-feira gostosa.

0: Aline, de 1987, João Mineiro e Marciano, ô, caprichadona cabeceira do Brasil. Gente, sexto, o caboclão chega junto do rádio, que o papo agora é aqui comigo, e com a Tatá. 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
0: 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Alô!

0: Estamos no ar em todo lugar. Bom dia para você. Juntos em mais uma hora super gostosa nesta sexta-feira. Bom dia. O programa sertanejo número 1 do Brasil.
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2: Deus abençoe você e toda a sua família. Chegamos na sexta-feira com muita alegria no Alô Bom Dia com Sérgio Fontinelli. Que o seu fim de semana comece abençoado. Eu tenho certeza de que Deus vai falar muito ao seu coração através deste programa.
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2: Mateus 26, de 14 a 25. Naquele tempo, um dos 12 discípulos, chamado Judas Iscariotes, foi ter com os sumos sacerdotes e disse: O que me dareis se vos entregar Jesus? Combinaram então 30 moedas de prata, e daí em diante Judas procurava uma oportunidade para entregar Jesus. No primeiro dia da festa dos ázimos, os discípulos aproximaram-se de Jesus e perguntaram: Onde queres que façamos os preparativos para comer a Páscoa? Jesus respondeu: Ide à cidade, procurai certo homem e dize-lhe: O mestre manda dizer, O meu tempo está próximo, vou celebrar a Páscoa em tua casa junto com os meus discípulos. Os discípulos fizeram como Jesus mandou e prepararam a Páscoa. Ao cair da tarde, Jesus pôs-se à mesa com os 12 discípulos. Enquanto comiam, Jesus disse: Em verdade eu vos digo, um de vós vai me trair. Eles ficaram muito tristes e um por um começaram a lhe perguntar: Senhor, será que sou eu? Jesus respondeu: Quem vai me trair é aquele que comigo põe a mão no prato. O filho do homem vai morrer, conforme diz a Escritura a respeito dele. Contudo, ai daquele que trair o filho do homem, seria melhor que nunca tivesse nascido. Então Judas, o traidor, perguntou: Mestre, serei eu? Jesus lhe respondeu: Tu o dizes. São João Crisóstomo, sobre a traição de Judas, ele diz assim: Mesmo antes da ceia, ele havia lavado os pés de Judas. Vede como ele poupa o traidor. Não disse: Judas, tu me trairás, mas apenas um de vós me trairá. Interessante, né? Não disse: Judas, você me trairá, mas um de vós me trairá. Foi novamente para lhe oferecer um tempo de arrependimento. Então, por que que Jesus lava o pé de Judas? Lava os pés de Judas, dando tempo de arrependimento. Jesus é paciente comigo, com você. Não quer que alguém pereça, ao contrário, quer que todos se arrependam. Deus não quer a sua perdição, Jesus não quis a perdição de Judas, Jesus quis o arrependimento de Judas, só que o arrependimento só eu posso dar ao Senhor. Obrigado, Jesus, por esperar que eu me arrependa. Pai, Filho, Espírito Santo. Amém.
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2: Eu quero clamar agora por você, quero clamar pela sua família. Vem, Espírito Santo, enche todos os que estão acompanhando este programa agora. Libera, Senhor, para esta pessoa o que ela mais precisa, para o corpo e para a alma. Libera, Senhor, curas e libertações em nome de Jesus para esta pessoa que escuta e para toda a sua família. Eu clamo a tua poderosa bênção. Visita agora com bênção de proteção, a bênção que só o Senhor pode dar. Abençoe-vos o Deus Todo-Poderoso, Pai e Filho e Espírito Santo. Amém.
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2: E eu quero lembrar você, se você quiser ouvir mais pregações, mais meditação da palavra, basta você me acompanhar no meu canal do YouTube, Frei Gilson / Som do Monte, no meu Instagram, no meu Facebook, no meu TikTok, e lá você vai encontrar muito mais palavra de Deus para você.
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0: De volta segunda aqui no Alô Bom Dia, o programão sertanejão número 1 do Brasil. Zezé de Camargo e Luciano, não tenha dúvida, boa sexta-feira.
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1: Ah, é o nosso WhatsApp para você participar, pedir a sua moda, mandar o teu alusão aqui, ó.
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0: Marrone, faz de conta na sexta-feira gostosa. Bom fim de semana pra todo mundo. Bom dia.
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2: Alô?
1: Alô, bom dia.
0: Bora zapiar pelo Brasil, bora falar com os caboclões, com as caboclonas que vão despertando. Gente, é sexta-feira, hein? Alô, bom dia.
3: Chinela, aqui é o Adeon aqui de Redenção, no Pará. Quero ouvir aí uma música aí.
0: Ô, seu Adeon.
3: Tocando em frente do...
0: Boa.
3: Almissat, que ofereço pra todos. Estiver ouvindo, um abraço.
0: Que legal, meu irmãozão, um abração pro Pará, gente, que audiência que nós temos no Estadão do Pará, hein?
4: Oi, bom dia, Fontenelle, quero uma música da Júlia Graciele.
0: Sim.
4: Me escreva uma carta.
0: Ah, eu vou ver, eu não conheço, eu vou procurar, tá? Se eu encontrar, eu toco pra você, tá bom? Alô?
5: Bom dia, Fontenelle.
0: Dia.
5: É Danileira de Caldas Novas.
0: Alô, Goiás.
5: Mandou a música aí pra mim do Gino, Gino aí, meu Deus.
0: Ô, meu Deus.
5: Um abraço aí pra vocês todos aí, Fonte.
0: Valeu, menino Danileira. Alô, gente querida de todo o Brasil. Alô, Tocantins. Alô, Goiás. Alô, Brasília.

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1: Alô, bom dia! Alô, bom dia!
2: É moda boa! Toca no alô, bom dia! A sexta-feira começa daquele modelo, do jeito que nós gosta. Hã? Junta com nós que você se dá bem, viu? Caboclão, caboclona!

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1: Gino e Geno, toalha branca no alô, bom dia pra gente matar a saudade. Olha, gente, hoje em dia, a gente manda mensagem no celular e em poucos segundos essa mensagem chega pra pessoa que foi enviada, né? Mas quem aí do outro lado é do tempo das cartinhas, hein? Que a gente escrevia, né? Mandava cartas, muitas vezes pro rádio pedindo música. É verdade, gente. Mandava cartinha pro rádio e ficava dias e dias esperando, né? Pra poder ouvir ali a sua cartinha, né? Às vezes até semanas com o ouvido ali grudado na caixinha no rádio, esperando o locutor ler o nosso nome, a nossa carta, né? E quando tocava moda, rapaz, era uma alegria e tanta, hein? A gente ficava muito feliz, né? E hoje, no Alô Bom Dia, não é muito diferente não, né? Porque nós temos muitas participações aqui, tem dia que a gente chega a ter aqui mais de 200 participações, tem muitos pedidos dos ouvintes que levam aí até uma semana pra mim atender. Eu tô mantendo aí a tradição, né? O tempo da época das cartas, daquela época boa. Agora, cá pra nós, fala aqui pra mim, não era bom, né? Não era tudo mais gostoso? Hoje não, hoje é tudo muito rápido, né, gente? As coisas acontecem assim, ó, na correria, aquele negócio doido, né? Aquele negócio maluco, todo mundo quer resposta na hora, muitos ouvintes às vezes ficam até chateados comigo. Fontenelle, você não responde, rapaz, você, mas é assim, nós é do tempo antigo, do tempo das cartinhas. Eu tenho sua mensagem como uma cartinha que você mandava naquela época pelo correio, hã? Você lembra? Ah, rapaz, demoro pra abrir a carta aqui, a mensagem, demoro mesmo, tá bom? 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

0: É muita música e alegria no começo do seu dia. Bom dia pra você, boa sexta-feira, um fim de semana abençoado pra todo mundo. Vamos que vamos, bora que bora, caboclada! O programa sertanejo número 1 do Brasil.
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2: Sérgio Fontenelle, boa sexta-feira para você, para os ouvintes do Alô Bom Dia, aqui é o César Galones, e para você me conhecer melhor, conhecer as nossas histórias, me segue aí nas redes sociais, Instagram, Facebook e YouTube, arroba César Galones TV. Vamos ao último capítulo de Abel e Caim na manhã desta sexta-feira. Ô Serginho, o Abel e Caim, eles ficaram juntos durante 45 anos, foram 45 anos de carreira, 45 anos de parceria, quando infelizmente em 2011 o Abel veio a falecer aos 81 anos de idade, né? O Abel deixou um legado maravilhoso, né? O dueto dos dois era maravilhoso. E o Caim, desta feita, achou que era hora de parar. Olha, eu vou parar porque é muito difícil para mim olhar para o lado, né, e não ver a figura do meu parceiro, né? Acontece muito isso na música sertaneja. Você sabe, uma história recente mesmo foi a do Leonardo, né? O Leonardo, o Daniel, eles não quiseram arranjar outro parceiro porque não se viam ao lado de outra pessoa. Mas com o Caim foi diferente. O Caim começou a frequentar alguns programas de televisão, ora para cantar, ora para ser jurado, e aí todo mundo pedia para ele dar uma palhinha. E ele começou a levar nesses programas um primo dele. E o primo dele um dia foi na Inesita Barroso, no programa Viola Minha Viola, e os dois duetaram. Aí a Inesita olhou assim e falou assim: Caim, os fãs, o público sente muita falta do Abel e Caim. Por que você não faz uma dupla com esse menino, tá? O Brasil vai gostar. E realmente fizeram uma dupla e o Brasil gostou. Eles frequentaram inúmeros programas de televisão juntos, inclusive o meu programa na TV Aparecida, pelo menos duas vezes, foi lá o Adel e Caim. Aí, em 2019, repentinamente, o Adel veio a falecer. O Caim ficou sozinho novamente. Até que em 2024 nós nos despedimos dele. É o legado do Abel e Caim que você ouviu essa semana aqui dentro do Alô Bom Dia. Eu sou suspeito em falar porque eu sou um fã incondicional das músicas da dupla. Sérgio Fontenelle, bom final de semana para você, para os seus ouvintes. Segunda-feira a gente se fala aqui dentro do Alô Bom Dia com mais uma história da música sertaneja. Oi,

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1: Tony Sampaios e Maurinho, vai boiada, moda bonita, caprichadona, aqui no Alô, bom dia.
2: Alô, bom dia.

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0: Chico Rei Paraná, alma transparente, na sexta-feira mais gostosa, mais caprichadona do rádio.
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1: Alô? Alô, bom dia.
0: Bom dia com muita alegria e bora zapear pelo Brasil, bora falar com os ouvintes que vão despertando. Sextou, bom dia.
3: Oi, Fontenelle, bom dia.
0: Bom dia.
3: Muito bem, tô escutando o seu programa, viu?
0: Que bom.
3: Tá lindo, joia. Ótimo dia pra você, um fim de semana.
0: Obrigado.
3: Beijão no coração.
0: Beijo, minha amiga. Alô, gente querida de Paraibuna, o pessoal tá aqui com nós, alô.
4: Aqui é o ouvinte Maria do Carmo.
0: Ô, Maria.
4: Eu quero pedir a música com João Paulo e Daniel,
0: Sim.
4: Eu Me Amarrei.
0: É moda, hein?
4: E oferecer pra todos que gostam da música e pra vocês também da rádio.
0: Tá
4: meu,
0: bom, meu
4: muito
0: bem.
4: Obrigado, tchau.
0: Obrigado, Deus abençoe, viu? Um abraço forte pra dar sorte. Alô, gente querida do Suzão de Minas Gerais, alô, bom dia.
5: Alô, bom dia, Fontenelle. Ô, Fontenelle.
0: Ô, irmão.
5: Toca pra nós aí.
0: Ah.
5: A loira do carro branco.
0: Olha que modaço, hein?
5: Um abraço,
0: hein?
5: Do Zé Vicente e da Dona Olga, daqui de Araçoiaba da Serra.
0: Legal.
5: Você sabe que eu sou teu fã.
0: Ô, Zé.
5: Fique com Deus. Tchau,
0: obrigado,
5: tchau.
0: Meu irmão. Deus te abençoe, viu? Fim de semana maravilhoso pra você, pra Dona Olga, né? Pessoal de Araçoiaba da Serra. Zé Carreiro e Carreirinho tá chegando. Saudade de Araraquara.

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1: Você continua participando comigo, pedindo sua moda, mandando seu alôzão caprichado.
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0: Aí é caprichadona, Barreirito Júnior, só capilão no Alô Bom Dia, o programão sertanejão número 1 do Brasil. Como é que tá a sua sexta-feira, hein? Como é que vai ser o fim de semana? 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

0: muita música e alegria no começo do seu dia. É a nossa sexta-feira especial, fim de semana gostoso, tudo de bom pra você. Coloca um sorrisão no rosto. Bom dia. 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
2: Olá, ouvintes do Alô Bom Dia, ouvintes do Grande Fontenelle. Chegamos em mais uma sexta-feira com orgulho de ver o nosso campo conquistando o planeta. Eu sou a Marina Geller e no Mulheres do Agro de hoje nós vamos falar sobre exportação. Olha que tema maravilhoso, né, pessoal? Cresce tanto em nosso país. Para encerrar a nossa semana, vamos destacar as mulheres corajosas que decidiram romper as fronteiras do Brasil e exportar diretamente a sua produção. Seja vendendo café especial para a Europa, frutas para o Oriente Médio ou mel para os Estados Unidos. Sim, gente, olha só que interessante. Essas gestoras dominam os canais de comércio exterior, a burocracia das alfândegas e as exigências internacionais de qualidade. Ver uma produtora rural negociando diretamente em inglês ou espanhol o fruto do seu trabalho é a maior prova do nível de profissionalismo que alcançamos. Olha, as mulheres estão se destacando muito nesse setor. Bom fim de semana a todos vocês e lembre-se, o agro não tem limites. O nosso agro brasileiro é o céu, é o limite. Um ótimo fim de semana para todos vocês, para nossos ouvintes, pro Fontenelle. E vai de botina que de salto não combina, vai de bota que sapato não orna. Bom fim de semana, tem muita festa boa por aí. Até mais, até segunda-feira. Beijão.
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0: Ela volta segunda, agora tem César Galones. Amigos de bar, bom dia para você, boa sexta.
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2: Alô, Giovana, Carlos, a Thaís, pessoal de Cerejeiras, tá aqui no Alô, Bom Dia. Em Três Rios, o Eduardo. Alô, Marilene, tá com nós em São José do

0: João Paulo e Daniel, alguém aqui no Alô Bom Dia, o sertanejão caprichadão do seu rádio, na sexta-feira mais gostosa do rádio.
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2: Alô?
1: Alô?
2: Alô?
1: Alô, bom dia!
0: Bom dia, flor do dia, bora juntos no rádio, na internet, sextou, eu vou falar com o Brasil. Eu quero saber quem que está do outro lado. Alô?
3: Bom dia, Pontinelli. Bom dia, meu irmão.
0: Bom dia.
3: Aqui é José Gonçalves, de Porto Velho, Rondônia. Aqui.
0: Alô, Porto Velho.
3: Sítio Nossa Senhora da Conceição.
0: Legal.
3: Toca pra mim uma música do tempo do meu pai, da minha mãe aí, Sassaricando.
0: Boa.
3: Não sei se tu tem essa música aí, tem. Me lembrar da minha mãe e do meu pai que já morreram. Ah. Um abraço, Pontinelli, bom dia.
0: Rapaz, eu vou ver se eu acho, viu? Eu não conheço. Alô, bom dia.
4: Bom dia, Fontinelli.
0: Dia.
4: Aqui é a Simone, de Gaspar, Santa Catarina.
0: Fala, Simone.
4: Gostaria de ouvir a música Estrada da Esperança com o Jaine.
0: Que legal.
4: Abraço.
0: Abraço, meu bem. Beijão. Alô, alô, bom dia.
5: Fala, Fontinelli, boa noite.
0: Dia.
5: Abraço pra todo mundo aí, do Brasilão todinho.
0: Boa, irmão.
5: Esse Brasilão grandinho, viu?
0: Legal.
5: Mando um abraço aí pra toda a minha família aqui do Bajão de Minas, Minas Gerais.
0: Alô, Minas Gerais, bom dia, Gilberto e Gilmar. Assino com X, mais um clássico, mais uma daquelas pra gente abrir o fim de semana com chave de ouro.
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Leandro e Leonardo, de 1990, cadê você, hein? Ah, com essa a gente coloca um ponto final na edição desta sexta-feira. E que sexta-feira gostosona, que você tenha um fim de semana rico de paz, de saúde, bem abençoadão. Amanhã nós estamos por aqui no sabadão, no pé do eito, no mesmo horário. Olha, quem chegar primeiro espera, tá? Me siga lá nas redes sociais, arroba Sérgio Fontenelle, conta aí 2 L's e 1 Y. Eu estou em todas as redes, principalmente lá no Facebook, no Instagram. Segue lá que eu te sigo de volta e amanhã o nosso encontro está marcado. Bom dia! Alô?

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2: 5h57.
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4: 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Oi, meu povo, muito bom dia. O relógio marcando 6 horas. Eu estou chegando aqui na rede de rádio Açaí FM, a que mais cresce no norte do país. Pintou sexta-feira para você o nosso bom dia.
1: Bom dia, bom dia.
4: Bom dia. Sextou com S de saudade.
3: Sexta-feira!
4: Eita, todo mundo esperando esse final de semana! Então, não é? Chegamos na sexta-feira, 3 de julho de 2026, é isso mesmo, 3 de julho, e está se indo, portanto, a primeira semana do mês 7, né? A primeira semana do mês 7, a 27ª semana do ano, 184 dias se passando de 2026, restando 181 dias para o término de 2026, ainda tem tudo, né, para ser o grande ano da sua vida. Entre Santos e Santas de hoje, a Igreja Católica festeja também São Tomé, né, ele que, quando todos, né, contaram sobre Cristo que havia ressuscitado, São Tomé disse que só acreditaria se visse nas mãos de Jesus o lugar dos cravos, né, e trocasse assim no seu peito dilacerado, né? Mas Jesus apareceu e disse, né? Põe o dedo aqui, olha, nas minhas mãos, tá vendo só? É, não sejas incrédulo, acredite, é o que Tomé respondeu, realmente. Meu Senhor, é meu Deus que está vivo. Ah, e ficou conhecido como o santo desconfiado, né? Todo mundo hoje, quando é desconfiado, falando só acredita, tipo São Tomé, só acredita vendo, né? Fico marcado com isso. São 6 horas e 1 minuto. 6 e 1. Sua sexta-feira linda, muito bom dia. Vamos nessa então, né? É, acima de tudo, agradecendo nosso bom Deus, né? É, para que conduza nossos passos, nos ensine a viver de acordo com a sua vontade, né? Que lindo dia o Senhor já está nos dando. É, muito abençoado e peço que seja também assim muito alegre, tranquilo, apto para a renovação da nossa fé. Tudo bem? Vá deixando o seu alô, 93992332001. Vá mandando o seu alô para cá, tá certo? Afinal de contas, chegou sexta-feira, é tudo que você queria.
3: Hoje é sexta-feira.
4: Sexta-feira é dia de quê?
3: Hoje é sexta-feira.
4: Dia de muita gelada. Eu quero cerveja, cerveja, muita cerveja.
3: Cerveja, cerveja, cerveja, cerveja, cerveja.
4: Isso é que eu quero. Olha só a cara da sexta-feira. Não pode faltar na sua sexta, né? Pra começar bem assim, nesse clima que toda sexta-feira pede.

sexta-feira, moçada! Muito bom dia, são 6:07. Pede tudo isso e muito mais, né? Com uma gelada e tá te convidando aí, cara, pra molhar o bico cedo, hein? Bom demais! Muito bom dia, Gurupá, Ilha do Marajó, 104.9, essa aí, FM Gurupá! Bom dia! Dando um abraço todo especial à turma bacana também de Alenquer, meus amigos de Belterra, aquele abraço, nossos cumprimentos, Mojuí dos Campos, você está sintonizado na 96.5 Açaí FM, Alenquer, meus amigos de Oriximirá, Terra Santa, Faro, Juruti, Terra Santa, Porto Trombetas, Obre dos Curuá, bom dia a todos aí através da 96.3 Açaí FM, Oriximirá. 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Olá, você, meu amigo produtor, bom dia, tá na hora, né? A turma legal nas fazendas, aquele abraço, nosso carinho, né? Todo mundo tirando aquele leitinho fresco, aí é bom.

bom demais, meu amigo. Opa, como é bom, né? É bom mesmo. 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São 6h10, viu? 6h10, só mandando as boas aqui no nosso Acorda Pará, viu? E é pra acordar mesmo, com muita alegria, com muita disposição. Bom dia, já estamos ligados no programa. Opa, né? Arroz de terceira, tipo arroz de terceira. É isso mesmo. Alenquer, comunidade lá do Escondido. Aquele abraço, nosso carinho todo especial. Vamos nessa, 6h10, na onda da sexta-feira.

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1: Nos bares e em todos os lugares, ele, sempre ele, Júlio Nascimento, também marcando presença aqui no nosso Acorda Pará. Valeu, bom dia todo especial, bom demais, né? É isso, já entrando no pique da sua sexta-feira. É isso aí, não sai daí, na volta tem muito mais.

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2: Agora 6h20.
5: Alô, galera da Estrela da Terra. Essa música, especialmente a todos vocês.

0: Esse é o Laírto Morango do Nordeste, aqui no nosso Acorda Paraná. Com ela vai até pra guerra, exatamente pela sua força, pela sua coragem, pelo fato da mulher ser guerreira. É isso aí, né? Elas merecem realmente todos os nossos aplausos. É, cara, né? É isso, né, mulher guerreira. Joana Dark chegou, meu amigo, né? É, com aquela bandeira, com... É, e olha, pediu paz todo mundo, vou te contar, viu? E venceu, né? Foi. Joana Dark, um grande exemplo, né? Ficou realmente como esse grande símbolo, realmente, de mulher guerreira. É isso mesmo. São 6 horas e 25 minutos, mandando um grande abraço à turma de Juruti, não é? Turma se preparando aí para o festival, as mulheres guerreiras, exatamente, né? Aí das tribos Mirapinima e Mundurucus, também lá na cidade de Juruti, né? Aquele abraço, vamos que vamos, aqui no nosso Acorda Pará, música, alegria, descontração total, no começo do seu dia, e é sempre bom ter a sua participação conosco. Bom dia!
1: Olá, Tarô, bom dia.
0: Bom dia! Peraí, deixa eu só diminuir um pouquinho aqui essa velocidade. Agora sim, vamos lá aqui no nosso Acorda Pará. Bom dia!
1: Olá, Tarô, bom dia.
0: Bom dia!
1: Tô aqui ligadão na
0: porta que eu vim. Bacana!
1: Bom dia para todos, sextou, né?
0: Sextou!
1: Agradecer a Deus pela semana que passou e pedir a Deus um fim de semana bom, um fim de semana feliz, quando nós vamos precisar de vitória. Isso. Precisar de avançar, né?
0: É, com certeza.
1: Em frente.
0: Vamos em frente.
1: Pode estacionar o carro no meio da viagem.
0: Exatamente.
1: Subir mesmo no tranco, mas nós temos que subir.
0: Subir mesmo.
1: E ver se é a música do programa.
0: Obrigado.
1: A todos os ouvintes. Taru, se for possível, você programar aí a Roberta Miranda e tocar
0: Opa,
1: música.
0: Opa, uma da Roberta Marte, Miranda, já já.
1: Minha esposa está aqui do meu lado.
0: Esposa
1: Damiana Gonçalves. Bom dia, só de nós,
0: Marcelo. Tá certo. Valeu, a turma aí de Tapará. Exatamente, né? A turma lá do Tapará. Aí, Monte Alegre. Valeu, a turma que faz essa travessia aí maravilhosa, né? Exatamente, né? Bom dia aí para todos vocês, né? Nossos cumprimentos, é bom demais sempre ter a sua companhia. Agora 6 horas e 27 minutos, vamos nessa, distribuidora Gelo Mania. 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Ok. Vamos que vamos. 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Vamos nessa, conferindo agora conosco. São 6h29.

0: 6h35, Elino Julião, você recordando aqui meu cofrinho de amor, né? Quem não lembra, hein? Elino Julião, Genival Santos, não é? Toda essa turma legal lá de trás, né? Tá lá o Nunes, quem mais? Né? É uma turma legal aí desse tempo, né? Eita, fazendo a festa, principalmente pelos garimpos, né? Carlos André, Bartô Galeno, eita! É sexta-feira!
1: Ei, negra, hoje é sexta-feira!
0: Daqui a pouquinho tem mais, hein?
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2: 6h40, vamos nessa, somos da paz. Por que brigamos? Não adianta brigar, vamos nessa.

0: na voz do Carlos André Castelo de Sonhos. Agora são 6 horas e 46 minutos, só 14 minutinhos faltando para as 7 horas aqui do nosso Acorda Pará, com a cara do Pará mesmo. É isso aí, mais uma vez, meus amigos, Augusto da Estadeu, bom dia. Nossa Senhora das Graças, toda essa turma legal na cidade linda de Gurupá, tá ficando bonita aí a princesinha do Marajó. Beleza, aqui é a Rádio Pai Dego de ouvir, bom dia também aos nossos amigos aí, né? Lá da Luanda, a turma aí da Vila Ribeiro, meus amigos lá do Mamiá também, lá do Cruzeirão, a turma aí ligada conosco, né? No Cruzeirão, a turma bacana aí que se liga aí na cidade de Alenquer, todo o município de Alenquer também nos acompanhando, a turma lá em Monte Alegre, isso mesmo, lá na linha do Santo, né? Aquele abraço todo especial à família Vitor, que se liga conosco todos os dias, é isso aí. Um forte abraço mesmo aí do fundo do coração para todos vocês, né? Nossa amiga Dona Triete, seu Ribeiro, lá o Enzo, Camila, né? É, todo mundo ligado com a gente lá no São Raimundo do Oriente, no município de Juruti, onde está também nosso amigo Corujão, né, ligado conosco todos os dias, meu amigo Zé do Vasco também, aquele abraço ao seu Nilson, Dona Cleide, todos lá no Jatuarana também, bom dia, né, pra turma legal, seu Didinho aí, Dona Maria das Graças lá no bairro de Perpétuo. 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Vamos que vamos aqui no nosso Acorda Pará. Beleza? É isso aí. Quem está conosco também aqui nesta manhã, né? Ô, rapaz, ele está com a gente aqui, o nosso amigo Gaisel. Gente da melhor qualidade, bom dia.
1: Bom dia, Taru.
0: Bom dia, rapaz.
1: Que Deus abençoe todos.
0: Opa,
1: nós.
0: Grandemente,
1: nós amanhecer,
0: né?
1: Mais um dia com
0: que
1: vida,
0: bom,
1: né, mano?
0: Né? Mas não é, rapaz.
1: Dá um abraço aí, manda um abraço aí pro Rodrigo. Rodrigo da Ida.
0: Opa.
1: É, e mais pro Barcelá aí. Certo. Manda um abraço aí, aqui no sítio Chacons.
0: Ah, tá legal.
1: Só por aqui. Estamos na escuta, desde 5 horas da manhã aí. Tamo aí,
0: bom,
1: ó.
0: Tá certo.
1: Na luta aí, tá?
0: Beleza.
1: Manda um beijo na bundinha do Rodrigo aí, por
0: tá
1: favor.
0: Certo. Tá bom. É isso aí, vamos lá.
2: É que vem a sexta-feira.
0: Eita, para beber todas.

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2: Beleza, agora são 7 horas e 1 minuto, já passando um minutinho das 7 aqui no nosso Acorda Pará. Vamos nessa. 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
2: Pra mexer com você, a sua sensibilidade, também no comecinho de um novo dia, né? Afinal de contas, pintou o final de semana, primeiro final de semana, né? Deste mês de julho, mês das férias, né? Exatamente, a criançada aí, né? Curtindo aí esse descanso, por sinal, merecido, né? Olha, um senhor de idade chegou a um consultório médico para fazer assim um curativo em sua mão, né? Na qual havia um profundo corte. E ele, muito apressado, né, pediu assim urgência no atendimento, pois ele tinha um compromisso. Aí o médico que o atendia, curioso, perguntou, né, o que tinha assim de tão urgente para fazer, né, que o curativo tinha que ser às pressas. O velhinho disse que todas as manhãs ele ia visitar sua esposa, que estava em um abrigo para idosos, com mal de Alzheimer, assim, muito avançado. E o médico, muito preocupado, né, com o atraso do atendimento, disse: então hoje ela ficará assim muito preocupada, né, com a sua demora, não é mesmo? Aí o senhor respondeu: não, ela já não sabe nem quem eu sou. Há quase 5 anos que ela não me reconhece mais devido ao estado avançado da doença dela. Então o médico continuou questionando: mas então, para que tanta pressa? Hã? E necessidade estar com ela assim todas as manhãs, se ela já nem lhe reconhece mais?

0: já não é mais. Isso sim é o verdadeiro amor.
1: Bom dia!
2: Bom dia!
0: Bom dia pra você, pense nisso, viu? Leve isso como lição.
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0: Volta na segunda-feira aqui no nosso Acorda Pará.

0: apenas é recado da dupla Zezé de Camargo e Luciana Ferro e Fogo. É isso aí, você recordando, curtindo música boa aqui no nosso Acorda Pará.
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0: Começando as orientações astrais exatamente para esta sexta-feira, ariano, dia ideal para mergulhar em novas atividades. No amor, a companhia dos amigos anima seu relacionamento cheio de carinho e compreensão. Aproveite esse momento. A cor de sorte para hoje, azul. Os palpites arrisque no 43, no 11 e no 47, ariano. Meus amigos e amigas do signo de touro, hoje seu lado ambicioso fica em destaque e você deve focar em projetos que valorizem seu potencial. No amor, cuidado e dedicação podem fortalecer seu

relacionamento e abrir caminho para um compromisso mais sério. Aproveite o dia. Vermelho, a cor de sorte para hoje. Palpites, arrisque no 48, no 01 e no 46, touro. Geminiano, geminianas, hoje trabalhar em equipe potencializa seus resultados e traz boas energias. Olha, para quem busca amor, diversão e conversas agradáveis, podem abrir portas para novas paixões. Aproveite seu dia, beije a tua cor de sorte para hoje. Os palpites arrisque no 32, no 15 e no 44. Boa sorte, gêmeos. Cancerianos e cancerianas, hoje é um excelente dia para desapegar e liberar o espaço ao seu redor. No amor, a paixão promete momentos intensos a dois ou uma forte atração se estiver solteiro. A cor de sorte para hoje, amarelos, palpites 12, 30 e 48, câncer. Leoninos, aproveite o dia para fortalecer alianças no trabalho, garantindo harmonia e sucesso. No amor, momento perfeito para conexões verdadeiras e novos começos. Eita, vai bater de forte hoje. Desfrute da energia positiva na sua vida amorosa. Lilás, a cor de sorte para hoje, palpites 20, 25 e 34, leoninos. Virginianos, o trabalho promete movimentar sua rotina com surpresas pela parte da tarde. Cuide da saúde e priorize a boa alimentação. No amor, a rotina pode aparecer, mas vale olhar ao redor e oferecer apoio ao seu parceiro, mantendo o romance bem vivo. A cor de sorte para hoje, amarelo. Os palpites arrisque no 55, no 28 e no 48 para você de virgem. Daqui a pouquinho tem muito mais. Agora 7:12.

especialmente para minha fã número 1, a minha fã incondicional. Tão linda, tão bela.

0: Aí, portanto, Jean e Giovanni, olha, amor.
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2: 7:20.
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3: 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Você sabia que o francês Just Fontaine detém até hoje o recorde de gols em uma única Copa do Mundo? Em 1958, ele marcou impressionantes 13 gols em apenas um torneio. Um recorde que resiste há décadas e mostra o quanto aquela campanha foi extraordinária. 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
1: Agora 7:23.

Afoito, bom! E como é bom sempre ouvir o Vanderlei Andrade, né? Aqui no nosso Acorda para Afoito, bom! Olha, a Associação Acarge convida todos os seus associados para uma reunião no próximo dia 11 de julho, às 9:30 da manhã, na comunidade Jamaracaru, para discutir as regras da eleição e troca da diretoria, que será em dezembro. Contamos com a sua presença, a Associação Acarge. Vamos nessa, 7:26. 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Ok, né? Vamos nessa. 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Vamos nessa, trazendo então a última parte do nosso horóscopo de hoje. Librianos e librianas, a sorte continua ao seu lado com a lua em seu paraíso astral, mas cuidado para não exagerar, tá bom? No amor, deixe o romance fluir à vontade, viu? A cor de sorte para hoje amarelo, os palpites 48, 36 e 03, librianos. Escorpião, olha, hoje seu jeito prático e um esforço extra vão facilitar as tarefas e potencializar oportunidades profissionais. Na vida a dois, né? Olha, um amor antigo pode surgir. Na vida a dois, tenha atenção ao ciúme. A cor de sorte para hoje é branco. Palpites 44, 51 e 41, Escorpião. Sagitarianos, seu raciocínio ágil brilha no trabalho, facilitando tarefas e trocas com colegas. No amor, uma paquera inesperada pode surgir. Um bom papo faz toda a diferença para fortalecer o romance. Dourado, a cor de sorte para hoje, palpites 48, 19 e 46, Sagitário. Capricornianos, hoje as estrelas favorecem as finanças, então aproveite para aumentar seus ganhos, investir ou fazer aquisições. No amor, priorize a estabilidade e fortaleça os laços com quem gosta. A harmonia predomina hoje. Laranja, cor de sorte, palpites 57, 19 e 55, Capricornianos. Aquarianos, hoje você tem mais clareza para definir prioridades e avançar em seus objetivos. Eita, olha, à noite tomar a iniciativa no amor pode trazer bons resultados. Aproveite a energia para conquistar o que deseja e manter a harmonia em suas emoções. A cor de sorte para hoje, azul claro. Palpites 33, 06 e 32. Aquariano, boa sorte! Olá, piscianos! Hoje, seu foco no trabalho garante produtividade. No amor, o charme e o mistério aumentam a sua sedução, mas evite expor demais seu relacionamento. Aproveite o dia com bom humor. Vermelha, tua cor de sorte para hoje, palpites 28, 01 e 55. Boa sorte, piscianos! São 7h30.

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1: É música e notícias, então vamos nessa. Olha, forças de segurança e fiscalização que atuam na base Candiru Óbidos apreenderam na última quarta-feira, dia 1º, 66 quilos e 400 gramas de drogas escondidos em um caminhão transportado por uma embarcação que fazia o trajeto Manaus-Amazonas a Belém, capital paraense. A ação da unidade, coordenada pela Segup, contou também com o apoio da cadela farejadora Isis. Na vistoria realizada pelas equipes, foram encontrados 60 tabletes prensados de drogas, sendo 10 tabletes de substância com característica a cocaína e 50 tabletes de substância esverdeada semelhante a macunha, totalizando aproximadamente 66 quilos e 400 gramas. O caminhão e o material apreendidos foram apresentados para a adoção dos procedimentos legais cabíveis, assim como também o condutor do veículo. Lembrando que dois dias antes, nesta mesma semana, a mesma equipe apreendeu cerca de 80 quilos de drogas que estavam escondidos em um assoalho de um veículo dentro de uma embarcação. Olha, em Alenquer, dona de lanche tem seu estabelecimento arrombado na madrugada de quinta-feira. Utensílios e gêneros foram roubados. O roubo foi registrado na delegacia de polícia. E ainda em Alenquer, a Polícia Civil ontem, quinta-feira, cumpriu o mandado de prisão contra um elemento conhecido como Costela, preso por tentativa de homicídio, crime praticado em 2024. Daqui a pouquinho tem mais. Agora são 7h34.

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9: 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Você sabia que a antiga taça Jules Rimet, troféu entregue aos campeões mundiais, já foi roubada? E o mais curioso é que em uma dessas ocasiões, ela foi encontrada por um cachorro chamado Pickles durante um passeio com seu dono na Inglaterra. Falando em fatos históricos, a Copa do Mundo de 2026 também entrou para a história. Pela primeira vez, o torneio conta com 48 seleções participantes, tornando a competição a maior de todos os tempos. Curiosidades como essas mostram que a Copa do Mundo vai muito além das quatro linhas e está repleta de histórias surpreendentes. Esse foi o Momento da Copa. Em breve voltamos com mais informações e curiosidades do mundo do futebol. 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
2: 7h43.

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2: Guilherme Benuto, essa versão bonita de Depois do Prazer, né? E quem não lembra, Alexandre Pires, só pra contrariar, não é? Todo o romantismo exatamente da música brasileira e no Depois do Prazer. Ah, Depois do Prazer, o prazer continua! Agora 7h46, aproveitando e parabenizando hoje o nosso amigo Jaime Araújo, aniversariante, lá na 7 de setembro. Parabéns, felicidades, ao lado da dona Carmen, casal maravilhoso, perfeito, viu? Essa alma gêmea, né? Um do outro, na verdade. Ele, grande desportista oritibinaense, conselheiro, já foi conselheiro, uma pessoa realmente do bem. É, hoje o bem, hoje a família está aí em festa com o aniversário do nosso amigo Jaime Araújo.
3: Felicidades, parabéns pra você.
2: Beleza, aqui no nosso Acorda Pará, trazendo mais notícias, mais informações. Então vamos nessa, né? Tem notícias? Tem sim.
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2: É isso aí, rapaz, que notícia, né? E que notícia é essa? Continua assim, é... Deixa eu ver. Continua assim, estado grave, né? Estado grave. Os sobreviventes do acidente ocorrido na noite da última quarta-feira, dia 1º, nas proximidades de Belterra. Vamos aos fatos. Olha, quatro pessoas da mesma família seguiu em uma moto no sentido Belterra, que, segundo informações, teria invadido a preferencial de uma caminhonete que seguia com destino a Santarém, ocasionando a colisão frontal e, em consequência, morreram no local o pai que dirigia a moto, um senhor de 40 anos, e um filho de 6 anos. Escaparam uma menina de 14 anos e uma menina também de 6 anos, irmã gêmea do garoto que morreu. As polícias militar e polícia civil estarão no inquérito policial aí para investigar as circunstâncias desse acidente que chocou Belterra na última quarta-feira. São 7h48, tá pintando na área agora os números das loterias. A hora é agora, lápis e papel na mão. Vamos conferir os números milionários. Olha, Mega Sena, concurso 3026, acumulou. Para amanhã, dia 4, a previsão é de 33 milhões de reais. As dezenas sorteadas, 14, 19... 42, 45, 48 e 54. 14, 19, 42, 45, 48 e 54. A quina. Nós tivemos aí os números sorteados no concurso 7.065, 07, 20, 22, 38 e 66. 07, 20, 22, 38 e 66, aqui na acumulou para hoje. A previsão aí, portanto, é de 4 milhões de reais. 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Os últimos alôs de hoje. Vamos nessa aí, trazendo, portanto, os últimos alôs. Bom dia. Bom dia, bom dia.
5: Bom dia. Diga lá. Para todos que estão escutando essa rádio maravilhosa, para minha mãe Maria Cesarina, ali pro seu Milton.
2: Quem mais?
5: Tá. Aí pro meu amigo Camelinho, o Serginho, todos que vão curtir a festa do Caipuru de dentro.
2: Festa da Padroeira. Amanhã, festa da Padroeira, festa isso de mesmo.
5: Infelizmente, o Caipuru não solta nem um foguete pra embaixar a festa.
2: Tá triste, né?
5: Que gosta de dormir bem.
2: Beleza, sucesso aí na promoção de vocês lá do Caipuru. Bom dia!
6: Bom dia, meu amigo Tarô.
2: Bom dia!
6: Rony Viana, diretamente da Terra Preta do Salé.
2: Terra Preta do Salé.
6: Quero mandar aqui um especial aqui, nosso amigo agente patrimonial André Oliveira, que está aqui presente justamente com, juntamente comigo aqui na Escola Sebastião Mariava.
2: Certo.
6: Quero oferecer uma musiquinha daquelas boas aí para ele hoje.
2: Certo. Animada.
6: Bom dia para você e a todos os seus ouvintes.
2: Beleza, obrigado também pelo carinho de todas as manhãs. Bom dia! Bom dia! Bom dia, alô!
0: Oi, bom dia!
2: Bom dia! Bom dia.
0: Bom dia. Dá um alô pra gente aqui no Paracari.
2: Paracari!
0: Município de Monte Alegre.
2: Monte Alegre, opa!
0: Mande uma música pra gente aqui.
2: Ah, tranquilo.
0: Pro meu sobrinho, pro Mané.
2: Que mais?
0: Pro meus filhos, pra minha filha que mora na colônia de Alenquer.
2: Opa.
0: Boa Floresta.
2: Sim.
0: O nome dela é Raquel, Erinaldo, Etinaldo.
2: Que mais?
0: Etinaldo, Rafael, Eric e Raeli.
2: Beleza.
0: Mande uma música pra oferecer para eles, para nós todos, tá?
2: Ah,
0: bom,
2: tá bom
0: dia,
2: bom
0: amigo.
2: Bom dia para vocês.
0: Que Deus abençoe o nosso dia, tá?
2: Obrigado. Tá bom. Deus está no comando de tudo. Valeu. Deixa eu ver aqui. Bom dia. Sérgio, aqui no Mato Grosso, mandando um alô para todos lá no Tabocal. E também aqui, para quem mais, para o Ivanildo, lá na Fazenda Sombra da Mata, viu? Sombra da Mata. Para quem quer sombra, água fresca, né? É isso aí, tá chegando o final de semana, tudo isso e muito mais. Final de semana de muita gelada, de muita alegria, de muita emoção, tá bom? Beleza? Agradecendo a sua audiência, o seu carinho, sabe? Quando saiu o gol do Brasil, cara, uma coisa que eu tava vendo, sabe? Pessoas sorrindo, pessoas se abraçando, sabe? Que a gente possa levar isso, sabe, para onde? Para fora do jogo também, sabe? Quero que a gente possa sorrir, abraçar também as pessoas, né? Isso faz realmente um diferencial muito grande, isso aumenta ainda muito mais, né, esse nosso laço de amizade, tá bom? Um ótimo final de semana para todos. Vem aí Sidney Barroso na 96.5 e na 96.3. Lá na 104.9 tem Elielso. Bom dia, um bom final de semana. Tchau, tchau.

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1: 7h56.
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4: Muito bom dia, bom dia, bom dia pra você sintonizado aqui na rádio Açaí FM. Aquele abraço pra você, sextou na nossa programação. Pra você, aquele abraço, obrigado pela sua companhia, uma excelente sexta-feira. Hoje é dia 3 de julho de 2026. Pra você que tá fazendo aniversário nessa data, felicidade, tudo de bom, muita saúde, é o que eu desejo pra você. Em qualquer canto da cidade, em qualquer lugar que você estiver ouvindo a nossa programação, seja bem-vindo, aumenta o som aí no teu rádio pra você curtir a Açaí FM no Bom Dia Açaí comigo, Sidney Barroso, de 8 às 11. Eu fico com você no Bom Dia Açaí. A gente dá sequência de 11 ao meio-dia no programa Clássicos da Açaí para você matar saudades aqui na nossa programação. Para você nas cidades vizinhas, no interior, você que está ouvindo a nossa programação pela internet, no nosso site www.açaifm.com. Aquele abraço para você, meu amigo internauta, meu amigo empresário, aí no seu escritório, você trabalhando, você curtindo a nossa programação nesta sexta-feira. E você que está fazendo aquele café, está acordando agora, ouvindo a rádio Açaí FM, seja bem-vindo, obrigado pelo carinho, obrigado pela sua audiência, minha amiga dona de casa, você também que está ouvindo aí nas embarcações. 992-33-2001 é o nosso WhatsApp que eu libero a partir de agora para você interagir com a gente. Pode pedir música? Claro que pode. Alô, também. Pode mandar mensagem de texto, de áudio? Claro, manda aí pra gente. 992-33-2001. Esse é o WhatsApp aqui da rádio Açaí FM. Pra você que tá ouvindo pela internet, de outro lugar, de outro estado, de outro país, você coloca na frente o DDD93, tá bom? E aí você consegue mandar mensagens pra gente. Manda aí, que eu tô aguardando por você. Beleza? Sempre, sempre é muito bom ter você aqui na nossa audiência todos os dias, fazendo a festa aqui na nossa programação.
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4: Chão de avião, não é o lugar, é a pessoa. 8:03. Uma ótima sexta-feira pra você. Você tá na melhor. Você sabe.

Essa aí é a banda Sayonara, meu amor, todo seu, 8 e 18 aqui na sua Açaí FM. Bom dia pra você sintonizado aqui na nossa programação. Já já tem mais, não sai daí.

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0: 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Você sabia que a seleção da Itália levou para casa a taça Jules Rimet em 1938 viajando de navio? Naquela época, as delegações passavam semanas em deslocamentos para disputar uma Copa do Mundo. Hoje, em poucas horas de voo, as seleções chegam aos seus destinos. Esse foi o Momento da Copa. 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
3: Vamos nessa, tô de volta agora, 8h24 na Açaí FM. Bom dia pra você sintonizado com a gente, curtindo a nossa programação nesta sexta-feira, até que enfim é sexta, né? Você do outro lado fazendo a festa com a gente, desde cedo, com o radinho ligado, curtindo a nossa programação. Aquele abraço, obrigado pela sua audiência. Participa com a gente, 992-33-2001, é o nosso WhatsApp. Vai lá no nosso site para você ouvir pela internet. Você aí, meu amigo, minha amiga, que está querendo ouvir pela internet, www.açaifm.com. Baixe o aplicativo da Rádio Açaí para você ouvir a nossa programação direto aí do teu celular pela rede mundial de computadores, mais conhecida como internet. Turma em Oriximiná, aquele abraço. Obrigado pela sua audiência. Você que está ouvindo em Juruti, meus amigos em Juruti, Santarém, Óbidos, Gurupá, Alenquer, Marajó, você que está aí no seu transporte, no seu carro, você que está na sua embarcação, você que está no interior, obrigado pela audiência. Sempre é muito bom ter você na nossa companhia todos os dias. 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
3: Porque hoje é sexta-feira, né, papai? Então, você que pediu, tá rolando. Você tá nos carros.

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3: 8h39, muito bom dia pra você sintonizando com a gente, curtindo a nossa programação nesta sexta-feira. Aquele abraço pra você em qualquer canto da cidade. Aproveita aí pra mandar tua mensagem, mandar o teu áudio pro 992-33-2001 pra você participar da nossa programação. 992-33-2001 é o WhatsApp aqui da rádio Açaí FM. Aquele abraço pra você que tá ouvindo pelo nosso site, tá conectado com a gente no www.açaifm.com. E baixa o aplicativo aí do teu celular, você que ainda não tem. Quase todo mundo tem esse aplicativo, só você que não? Claro, então você tem que baixar. Se você não tem, então você baixa aí o aplicativo da Rádio Açaí FM no teu celular. O aplicativo para você ouvir a nossa programação pela internet. Agora sim você tem. Fique tranquilo que você vai acompanhar a nossa programação onde quer que você esteja, em qualquer lugar do planeta. Quero mandar um grande abraço para o turma em Alenquer, a você que está ouvindo a nossa programação aí. 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
3: Tá rolando Natanzinho Lima, 8h42, na Rádio Mais Ouvida.

0: a banda Calypso Blackout, Pablo Imprevisto, Neto Brito, rolou também Natanzinho Lima, 8h54 na Rádio Açaí FM. Bom dia pra você sintonizar aqui no Bom Dia Açaí. Uma ótima sexta-feira. Já sentiu o clima como é que tá, né? Clima de sexta-feira, clima de final de semana. Participa com a gente, 992-33-2001. Já já eu tô de volta, não sai daí.
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4: 8h54.

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2: Vamos nessa, 8h58 aqui na Açaí FM, a rádio Pai Dégua de ouvir. Boa sexta-feira pra você, bom final de semana, obrigado pela companhia. Onde você estiver ouvindo a nossa programação, seja bem-vindo. Aproveita aí pra você mandar tua mensagem pro nosso WhatsApp 992-33-2001. Aproveita aí pra mandar tua mensagem de áudio, de texto, pedir música, pedir alô. Fica à vontade. Alô, alô, meu amigo Maílson, tá no Caldeirão ouvindo a nossa programação. Até que rimou, né? Meu amigo Branco, aquele abraço pra você. Mandou mensagens pra gente aqui. Meu amigo Anselmo tá em Santarém. Alô, grande abraço pra Pérola do Tapajós. Meu amigo Ronaldo, aquele abraço, tá em Monte Alegre ouvindo a rádio Açaí FM. Minha amiga Helena tá em Roraima, a turma participando com a gente pelo nosso site, pelo nosso aplicativo, é bom demais. Meus amigos internautas, você que ainda não sabe como baixar o aplicativo, vai lá nas plataformas oficiais de aplicativos do seu celular. Baixa logo para você ouvir a nossa programação aí na palma da tua mão. Ou então, se preferir, pode ir no nosso site www.açaifm.com para você ouvir, para você ouvir a programação da Rádio Açaí em qualquer lugar do planeta. Abraço para você, um grande abraço onde quer que você esteja, aquele alô especial. Sinta-se à vontade aqui na nossa programação. Você já é de casa há muito tempo, diga-se de passagem. Oito, agora são 9 em ponto, né? 9 em ponto aqui na Açaí FM, abraçando você em qualquer canto da cidade. Obrigado pela sua companhia. Sextou! Sextou com Henrique e Juliano, última saudade. Bom dia pra você.

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0: 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Você sabia que a seleção de Camarões foi uma das grandes surpresas da Copa de 1990? O time africano chegou às quartas de final e chamou a atenção do mundo com seu futebol vibrante e ofensivo. Uma campanha que ajudou a aumentar o respeito pelas seleções africanas. Esse foi o Momento da Copa. 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
4: Vamos nessa, 919 na Açaí FM. Bom dia pra você que tá sintonizado com a gente. Uma ótima sexta-feira. Participa aí, 992-33-2001. Grande abraço pro meu amigo Raimundo, tá em Curuá, ouvindo a rádio Açaí FM. Abraço pra você, Raimundo, e toda a turma em Curuá. Você que tá ouvindo a nossa programação em qualquer lugar da cidade, aqui em Oriximiná, em qualquer bairro.

0: você que está em Gurupá, a turma em Monte Alegre, você que está ouvindo a nossa programação em Óbidos, Alenquer, Santarém, ouvindo em Juruti, nas comunidades Galileia, Maravilha, Uxituba, Monte Carmelo, a turma também nas comunidades Serrinha, Samaúma, Jauari, Cachoeira Porteira. A gente agradece demais a audiência de vocês. Obrigado pela companhia. Quero mandar um abraço também para meus amigos motoristas de aplicativos sintonizados aqui na nossa programação, dando carona para a programação da Rádio ACFM. Obrigado pela essa carona maravilhosa de todos os dias, trabalhando e curtindo aí no som do carro a ACFM. 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
2: Muito bom dia pra você sintonizado aqui com a gente. Tá rolando Edilson Moreno, Sonho de Amor, 9h37 na rádio mais ouvida. Obrigado pela sua companhia, uma ótima sexta-feira pra você.

0: Jorge Matheus!
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2: 9:53.
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0: Bom dia! A segurança na navegação é um assunto que tem que fazer parte da rotina das comunidades ribeirinhas da região de Porto Trombetas.
1: Pensando nisso, a Mineração Rio do Norte, em parceria com a Marinha do Brasil, realizou uma programação voltada à conscientização e prevenção de acidentes no Rio Trombetas.
0: A programação do Projeto Leme levou palestras sobre navegação segura, distribuição de equipamentos de proteção voltados à segurança das populações ribeirinhas e até orientações para quem deseja ingressar na Marinha Mercante.
1: Para a Capitania dos Portos de Santarém, levar esse tipo de orientação às comunidades é uma necessidade permanente.
0: O capitão de fragata, Carlos Amorim, destacou que a parceria entre a Marinha e a MRN fortalece a disseminação das informações de segurança em toda a região.
3: A nossa região é muito grande, como eu falei, muito imensa, e aqui no Rio Trombetas faz parte da nossa jurisdição e temos a MRN como ponto de apoio aqui no Rio Trombetas para que possamos divulgar e ter essas informações educativas da Marinha disseminadas aqui na região. Aqui na Amazônia é uma área muito peculiar do nosso Brasil. Nós temos aqui uma área imensa, basicamente formada por florestas e rios, onde os rios são nossas estradas aqui no norte do país. Em função disso, há necessidade contínua de conscientização da população, principalmente a população ribeirinha, que utiliza essas vias navegáveis para viver seu cotidiano aqui na região. Dessa forma, nós realizamos diversas atividades educativas em prol da segurança da navegação, no sentido de evitar acidentes com as embarcações. Eu posso citar naufrágios, colisão e também alguns ferimentos que a própria embarcação pode causar nos usuários. É exemplo da prevenção contra escalpelamento, onde estamos aqui realizando hoje um programa de conscientização juntamente com instalação de cobertura de eixo para as embarcações.
1: As ações aconteceram na comunidade Lago do Ajudante e no Colégio Equipe e Feirinha, no distrito de Porto Trombetas. Além das palestras, a programação também abordou temas como o uso correto do colete salva-vidas e a prevenção ao escalpelamento.
0: Na comunidade Lago do Ajudante, a coordenadora Ana Mendes destacou que a ação trouxe orientações importantes para quem utiliza diariamente as embarcações.
4: Essa ação, o projeto, ela traz algo assim, muito importante para a nossa comunidade. Principalmente porque quando nós usamos a nossa embarcação, a gente não tem tanto conhecimento como agora a gente está tendo, como usar o colete, para ver que nem saber usar o colete, a maioria não sabia, né? E hoje com essa ação, ensinando como se deve usar o colete, até mesmo antes de sair na embarcação pequena, devemos usar o colete para que não venha ocorrer acidente na comunidade. Esse apoio que tivemos na comunidade de equipamentos, falando sobre o colete, foi algo que as famílias agora daqui para diante, eu creio que vão utilizar, porque assim, como eles usam bastante a embarcação, mas não tem esse cuidado, sabe? Já está aquilo no hábito da pessoa, pegar a embarcação, sair e não ter esse cuidado com a própria vida, né? Não ter esse cuidado com a vida do próximo. E eu creio que com essa palestra que tivemos hoje, as coisas irão mudar, eu creio que sim. O que mudou, tanto na palestra do Sargento Wallace, ele falando sobre escapelamento, e isso já ocorreu também na nossa comunidade, e trouxeram essa segurança para a gente, né, na parte de colocar a proteção de eixos de embarcação. Isso foi algo assim que com certeza veio mudar para muitas pessoas que usavam a embarcação sem essa proteção. Isso foi algo importante, foi um imenso prazer vendo esses projetos, tanto como o Projeto Leme quanto a Marinha. Foi um desenvolvimento que eu creio que vai ser para a comunidade um grande aprendizado, né? Porque já ocorreram fatos que na palestra foi citado. E eu creio que com a palestra de hoje, as pessoas estão mais cientes, principalmente na parte da navegação, do que pode usar e de que não pode, né?
1: Durante a programação foram entregues 10 coletes salva-vidas e 20 proteções de ponta de eixo para embarcações de pequeno porte, dispositivo para prevenir acidentes por escalpelamento, um dos principais riscos enfrentados por moradores que utilizam os rios da Amazônia como meio de transporte no dia a dia.
0: A iniciativa do Projeto Leme tem como foco principal a segurança dos comunitários comunitários, como destaca o analista de relações comunitárias na MRN, Lenilton Santos.
5: O projeto Leme, ele tem como objetivo principal conscientizar as pessoas sobre segurança na navegação. Ao longo dos anos, o projeto Leme tem trazido várias iniciativas legais e o principal é conscientizar as pessoas de como navegar seguro no RIT. O projeto Leme, ele vem atuando fortemente nas comunidades, trazendo conhecimento e, acima de tudo, buscando que as pessoas tenham esse comprometimento com a navegação segura.
0: Além de apoiar a logística das atividades, a MRN colaborou com a instalação dos dispositivos de proteção nas embarcações utilizadas pelas comunidades.
1: Para Paulo Maretti, gerente de operações do Porto da MRN, medidas práticas podem fazer a diferença na prevenção de acidentes.
6: A equipe do Porto participou de forma ativa e colaborativa sobre esse tema, apoiando nas questões de logísticas, bem como também ajudando na coordenação das atividades junto às comunidades atendidas. As instalações das proteções de ponta de eixo é uma atividade simples, mas que tem um poder de prevenção muito grande para poder evitar acidente de escalpelamento durante deslocamento, né, da comunidade ribeirinha e embarcações as quais necessita desse tipo de proteção. Mineração Rio do Norte, time do Porto, está apoiando nas instalações das proteções as quais foram doadas pela Capitania Fluvial de Santarém e ao longo do mês nós iremos dar continuidade nas instalações. Poder ajudar na segurança da navegação é o objetivo do Terminal Trombetas, bem como da Mineração Rio do Norte. Garantir a segurança da navegação não é só nossa preocupação, mas também da Marinha do Brasil. Poder trabalhar em ações de conscientização, bem mesmo contribuindo de forma física nas instalações das embarcações, as quais são utilizadas diariamente pelo

0: do Projeto Leme para a segurança nos rios da região.
1: O Projeto Leme, ele visa conscientizar e sensibilizar as comunidades ribeirinhas, para que as comunidades elas possam realmente saber o que é necessário para uma navegação segura, onde são realizadas palestras, treinamentos, atividades lúdicas, com uso de EPI, uso de apitos, lanternas, tudo que é necessário para a navegação segura. São realizadas visitas educativas no porto, onde as pessoas, ao se locomoverem, deslocarem, né, possam conhecer um pouquinho mais do projeto e ter realmente essa segurança na navegação, onde quer que elas forem. Então, o projeto, ele visa realmente sensibilizar cada pessoa, cada comunidade, para que elas possam realmente ter uma viagem, um deslocamento seguro, utilizando os EPIs necessários nas embarcações, respeitando a natureza, não estar alcoolizado, onde todos possam ter uma navegação segura. Isso quer dizer que a navegação segura é você cuidar de você e cuidar de quem está do seu lado. A partir do momento que você coloca o seu EPI, que você coloca o seu colete, você também olha para quem está do seu lado e peça ele para que ele possa utilizar o colete, para que juntos possa ter uma navegação em segurança, possa ter um deslocamento em segurança. Dessa forma, o projeto ele visa não só a segurança de toda a comunidade, mas também das operações em torno da MRN, onde muitas vezes a gente vê algumas comunidades passando em áreas impróprias, onde tem placas informando isso, mas mesmo assim insistem em passar nessas áreas proibidas. Então, o projeto ele visa ir em cada comunidade, justamente alertando as pessoas, buscando informá-las, sensibilizá-las para que elas possam realmente ter uma navegação segura, ir e vir, que é o direito de todos, mas com segurança, respeitando a vida de cada um e respeitando também o meio ambiente.
2: Em 2025, o Projeto Leme realizou 20 ações de capacitação e blitz educativas, reunindo cerca de 2.500 participantes das comunidades Lago do Ajudante, Boa Vista, Bom Jesus e Boa Esperança, fortalecendo a cultura da segurança na navegação e o diálogo com as comunidades.
0: Quanto mais informação e prevenção, mais segura é a navegação. Faça a sua parte. Bom fim de semana.
2: Até a próxima sexta. Tchau.
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0: 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Você sabia que a decisão da Copa do Mundo de 1950 levou quase 200 mil pessoas ao estádio do Maracanã? O jogo entre Brasil e Uruguai permanece como uma das partidas mais emblemáticas da história do futebol. Um momento que marcou para sempre a memória dos torcedores. 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
3: Muito bom dia pra você sintonizado aqui com a gente, 10h24. Obrigado pela sua companhia, uma ótima sexta-feira. Obrigado pela sua audiência, você que tá aí nos quatro cantos da cidade ouvindo a nossa programação, seja aí no seu carro, seja no seu trabalho, no seu escritório, minha amiga dona de casa já preparando aquele almoço delicioso, a panela de pressão já tá chiando e aquele aroma agradabilíssimo de comida boa. Que tal você que está ouvindo a rádio Açaí FM nesse exato momento? Aumentar o som aí para você curtir uma boa música. Tenho certeza que somente as melhores você curte aqui. Hoje é sexta-feira, né? Final de semana, dia de você sair, de você se divertir logo mais à noite ou logo mais depois do expediente, tomar aquela cervejinha gelada para relaxar ou então a bebida da sua preferência, curtir com os amigos, com os familiares, mas olha, com muita responsabilidade. Vale a pena a gente ressaltar isso aqui. Pode se divertir à vontade, mas com responsabilidade é o mais importante. Beleza? Combinado assim? Participa com a gente, 992-33-2001, esse é o nosso WhatsApp. Você pode mandar mensagens pra gente de áudio, manda mensagem de texto, fica à vontade aí, tá? Raimundo, grande abraço pra você, meu irmão. Tá em Curuá, ouvindo a nossa programação. Bom dia, ótima sexta-feira pra você também. Minha amiga Eduarda também tá sintonizada com a gente, tá ouvindo lá em Monte Alegre. A minha amiga Rejane tá curtindo a nossa programação pela internet. Você aí pode acessar o nosso site www.açaifm.com e pode baixar o aplicativo da Rádio Açaí FM diretamente das plataformas oficiais e aplicativos do seu celular. Tá em Oriximiná, no bairro São José. Grande abraço para Alessandra. Grande abraço também para a turma que está ouvindo a Rádio Açaí FM lá em Santarém, em Óbidos. Você que está em Gurupá, Alenquer, Marajó, no norte inteiro, na Calha Norte, enfim, em Juruti. Aquele abraço. Obrigado pela sua audiência. Obrigado pela sua participação. Sexta-feira, final de semana, você sabe, é só alegria aqui.
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3: Alegria e sucesso, né? Solange Almeida, sem resposta, 10h27 na melhor.
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3: Vamos nessa, 11:02 aqui na sua Açaí FM. Tá começando os clássicos da Açaí com muita música nostálgica pra você matar a saudade. E lembrando que hoje é sexta-feira, tá? Hoje o clima é mais animado, mais pra cima, para você curtir numa boa a nossa programação. Sempre com as melhores músicas. E essa aqui já é muito conhecida, Cyndi Lauper, Girls Just Want to Have Fun, começando os clássicos da Açaí nesse clima de sexta-feira, sextou na Açaí FM. Bom dia pra você.

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2: Muito bem, tô de volta, 11h19 na Rádio Açaí FM, Clássicos da Açaí, até meio-dia com muita música boa pra você matar saudades na sua sexta-feira. Aquele abraço pra você em qualquer canto da cidade, sintonizado aqui na nossa programação. Alô, meu amigo Raimundo do Curuá, aquele abraço pra você, meu irmão.
3: Alô.
2: Meu amigo José Orlando, aquele abraço, todos os dias ele curte aqui a nossa programação e participa com a gente pelo nosso WhatsApp. Você que quer participar também, manda aí a tua mensagem de áudio, de texto, 992-33-2001, para você participar aqui da programação da Rádio Açaí FM. Que coisa boa!
4: Bom dia, Açaí FM.
2: Bom dia, Milton!
4: Aqui em Terra Santa, aqui ligado aqui no seu programa aqui, meu amigo. Aqui a audiência é 100% Açaí FM.
2: Valeu, Milton César, manda grande abraço.
4: Aí pra equipe do CRAS Terra Santa, aqui com a nossa visitadora aqui, a Aline.
2: Valeu, Hamilton, Aline, toda a turma em Terra Santa, sintonizados aqui na nossa programação. Participa com a gente, 992-33-2001. 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E a gente prossegue aqui com os clássicos da Açaí, com as melhores músicas para você matar saudades.
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2: Los Lobos, La Bamba, 11:22.

0: Kid Abelha, aqui nos clássicos da Sai FM, fixação metrô, rolou Dire Straits e Los Lobos, La Bamba, Los Lobos, La Bamba, 11h34. Bom dia pra você sintonizado com a gente, curtindo os clássicos da Sai, somente as melhores pra você matar saudades aqui na nossa programação. Participa com a gente, 992-33-2001, a gente agradece demais a sua audiência, onde quer que você esteja curtindo nesta manhã de sexta-feira. Você que está fazendo almoço agora, aquele abraço para você, minha amiga dona de casa. Para você que já está almoçando, você que almoça um pouco mais cedo, bom apetite para você. Não sai daí que já tem mais nostalgias aqui na Sai FM. Mais músicas para você matar saudades nos clássicos da Sai.
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1: 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Portugal vence a Croácia com uma virada emocionante nos acréscimos. Um gol croata no fim foi anulado com auxílio da tecnologia da bola e do VAR. Decisão gerou muitas reclamações. A Espanha avança com moral, né? A Espanha segue entre as favoritas ao título após boa campanha na fase anterior e segue. E a Suíça garante classificação, convenceu a Argélia e confirmou vaga na próxima fase. Cristiano Ronaldo confiante após a classificação portuguesa. Cristiano Ronaldo afirmou que pressentiu o pênalti decisivo e aproveitou para comentar sobre o possível caminho de Portugal na competição. E fica ligado, hein, nos jogos de hoje, às 15h, Austrália joga contra o Egito. Às 19h tem Argentina, Lionel Messi em campo, hein, contra Cabo Verde. E às 22h30, hoje tem Colômbia com Gana. Os três confrontos definem os últimos classificados para as oitavas de final da Copa do Mundo 2026.
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1: 11h39 na Açaí FM. Bom dia pra você sintonizado aqui nos Clássicos da Açaí. Até meio-dia rola as melhores músicas pra você matar saudades comigo. Sidney Barroso com você. ABBA, Dancing Queen. Matando saudades aqui na melhor.

Pet Shop Boys, Domino Dancing. Rolou também Bee Gees, que ABBA. Faltando 10 para o meio-dia. Chegamos a mais um fim de uma viagem musical pelos grandes sucessos que marcaram gerações aqui nos clássicos da Sai FM. Obrigado pela sua companhia. Vem aí, Bruno Valente comandando o Açaí na Veia. Um bom almoço para você e um excelente fim de semana. Aproveite a sua sexta-feira, mas com responsabilidade. Rolando a última de hoje, um abraço para você e até a próxima. Valeu!

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2: 11:54.

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1: Bem-vindo ao programa Cidadão Orientado, Direito Respeitado, que trata dos direitos de seu interesse. Hoje nós vamos falar de um assunto que tem tirado o sossego de muita gente no Brasil inteiro e também aqui na nossa região. Descontos que apareceram no benefício do INSS sem a autorização do segurado.
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1: Aposentados, pensionistas e trabalhadores que passaram a vida inteira contribuindo para garantir um benefício digno, muitas vezes descobrem que, de repente, que uma parte do dinheiro desapareceu da conta. Vamos saber mais um pouco sobre os seus direitos. Fique ligado conosco e para ficar por dentro desse assunto, quem vai explicar tudinho para a gente é a advogada especialista em direito previdenciário, Marcélia Bruna. Olá, doutora!
2: Bom dia a todos que nos acompanham pelas ondas do rádio. Eu quero primeiro parabenizar por você estar aqui, parabenizar pela sua decisão, decisão de aprender, decisão de não ser passado para trás, decisão de fazer com que outras pessoas aprendam e deixem de ser vítimas de tantos golpes, não é mesmo? E hoje um tema de extrema importância, porque tem muita gente, milhares de brasileiros ainda não foram ressarcidos dos descontos indevidos. É isso mesmo que você ouviu. Ah, doutora, mas eu ouvi falar na TV, eu ouvi falar não sei por onde, que foi devolvido. Nem todos foram devolvidos. Eu estou falando de milhões de pessoas ainda não tiveram o desconto do INSS, o valor que fora descontado pelas associações por esse maior escândalo da história da Previdência até então, não tiveram o dinheiro devolvido ainda. Então, se você tiver algum tema para sugerir para o nosso programa, pega logo a caneta, pega o papel, que eu vou te passar o contato em que você vai mandar a sugestão de tema para esse programa. O telefone para contato é 939-8129-7599. Vou repetir para dar tempo de você anotar. 939-8129-7599. Mande sua sugestão de tema para o programa Cidadão Orientado, Direito Respeitado, que eu, a doutora Marcélia Bruna, especialista em Direito Previdenciário e Trabalhista, terei o maior prazer de abordar esse tema aqui, que a sua dúvida pode ser a dúvida de muita gente, e eu tenho certeza que se for tratado aqui esse assunto, pode mudar a vida de muita gente também.
1: O que são esses descontos que aparecem no benefício do INSS sem que o aposentado ou pensionista tenha autorizado?
2: Então, desconto indevido é todo o valor retirado do seu benefício sem autorização. Isso vale só para quem é aposentado, doutor, ou vale para outras pessoas? Vale para quem recebe BPC, vale para outros benefícios de longo prazo, como pensão por morte. Então, fique atento. Se houver um desconto, pode ser de uma associação ou pode ser de um empréstimo fraudulento, tá? E quem é ouvinte aqui já está aprendendo direitinho. Se descontou dinheiro, cuidado. Mas eu quero começar diferenciando se o desconto foi em folha, ou seja, diretamente no INSS, ou se esse desconto, gente, ele aconteceu na conta bancária, quer dizer, o banco, a instituição financeira em que é depositado o seu dinheiro para sacar. Se você é aposentado, se você é aposentada, mantenha a conta no banco como conta benefício, porque ela não vai ter pacote descontado. Para você usar uma conta corrente, você paga uma taxa de entre 40, 50 até 70 reais para usar aquela conta bancária. Então você vai ter liberação de cheque especial, e o cheque especial é uma grande furada para o aposentado, para a aposentada, porque eles acabam não sabendo administrar aquilo ali e acabam se enrolando todo, e depois emprestam dinheiro para pagar o cheque especial e os juros viram uma grande bola de neve e acabam extremamente endividados. Então, a primeira dica de ouro da doutora Marcélia Bruna para vocês é: deixem a conta bancária como conta benefício. Na conta benefício, mas doutora, eu já tenho a conta corrente, o que é que eu faço? Chegue na sua instituição bancária e peça para mudar para a conta benefício, que aí não é descontado a taxa. Ou seja, se esse desconto é feito no banco em que você recebe, você está pagando uma taxa de serviço ou o cheque especial que você pegou lá. Se tem conta corrente e quer pegar a dica aqui da doutora Marcélia Bruna, troca para a conta benefício e aí não vai ter mais aquele valor descontado. Ou seja, é uma conta que você só recebe o dinheiro que vem do INSS. Se esse desconto, gente, ele ocorre, veja bem, se esse desconto ele ocorre na folha, diretamente em folha, ou seja, diretamente no INSS, nós estamos falando ou de um empréstimo, ou de um refinanciamento, ou de um desconto indevido de associação. Então, a primeira coisa é identificar onde é que está sendo descontado. Doutora, como é que eu descubro isso? Indo na agência do INSS, eles verificam, não, o seu dinheiro está sendo pago integral, então está sendo descontado na conta. Não, o seu dinheiro ele não está sendo pago integral porque tem um empréstimo aqui no seu nome. Ou procurando ajuda de especialistas para verificar. Cuidado quando for passar a senha Gov. Cuidado, pelo amor de Deus. Eu estou falando aqui com pessoas. Agora o programa está sendo veiculado, o tema do programa, para pessoas que recebem benefício. Então, muito cuidado na senha Gov, tá? Muito cuidado no CPF, na senha Gov, porque eles podem mudar local de pagamento. Ah, o que, que dá para fazer? Dá para mudar local de pagamento. Quantos idosos descobriram que simplesmente seus locais de pagamento foram mudados para outros lugares? Então, muito cuidado com essa situação, tá? Cuidado com a senha Gov. Forneça para um advogado ou uma advogada da sua confiança para verificar aquele desconto. Ou para um parente seu da sua extrema confiança que possa verificar aquilo, porque a gente sabe que às vezes o desconto do empréstimo indevido foi feito até pelo próprio filho ou pelo próprio neto, tá? A gente sabe, isso inclusive, tá? Isso inclusive é violência patrimonial contra os idosos, denunciem essa conduta, porque ela não deve permanecer.
1: Se o segurado percebe que está sendo descontado um valor de uma associação ou entidade que ele nunca autorizou, qual é o primeiro passo que ele deve tomar?
2: A primeira coisa é guardar as provas, mas também é registrar um boletim de ocorrência. Geralmente, quando as pessoas que são vítimas desse golpe procuram as delegacias, quando eles já estão cheios de outras atividades, eles acabam dizendo, venham amanhã, ou então espere um pouco, e as pessoas acabam desistindo. Eu queria deixar um alerta aqui que dá para registrar esse boletim de ocorrência de forma virtual também, tá? Quem está nos acompanhando agora, saiba que dá para fazer de forma virtual também. Tá? Então, primeira coisa, juntar provas, ver o extrato do benefício, que é esse extrato do INSS, que tem acesso com a senha Gov. Esse histórico de desconto, descobrir se esse desconto acontece diretamente no banco em que cai o seu dinheiro ou na fonte, dentro do INSS. Então, tem duas formas de descobrir, eu já ensinei aqui para vocês. E depois disso, é fundamental procurar orientação jurídica séria, orientação jurídica especializada para orientar você. Porque o que eu quero dizer para você é que muita gente acha que não tem como recuperar o dinheiro do desconto indevido ou do empréstimo fraudulento. E tem sim, inclusive os descontos indevidos, antes de todo esse escândalo, tá? O INSS não propôs devolver porque ele é bom. Porque inúmeras sentenças condenatórias estavam sendo emitidas, estavam saindo na justiça por conta disso, porque tem gente que já tinha percebido, já tinha procurado advogado e já estava recebendo indenização por dano moral em decorrência desse desconto. Então, tanto o desconto indevido quanto o empréstimo fraudulento, e aqui eu vou deixar bem claro para você, doutor, o dinheiro caiu na minha conta. Se você foi vítima de empréstimo fraudulento e o dinheiro caiu na sua conta, procure advogado da sua confiança. Cuidado quando for entrar em contato com a instituição financeira para devolver o dinheiro, porque você pode cair no outro golpe e pagar o boleto para outra pessoa que é golpista, tá? Então, muito cuidado, muito cuidado. Às vezes o golpista liga para você e pede para você pagar o boleto para devolver. Cuidado.

0: ficou rápido, entra com ação, pede uma liminar para o juiz determina, se você tiver como provar que você não pediu, a suspensão daquele pagamento. Então, não gastem dinheiro. O empréstimo fraudulento ele acontece quando o dinheiro não caiu na sua conta, caiu na conta de outros, sacaram. Quando caiu na sua conta e você não gastou e você quer devolver esse dinheiro e pedir uma indenização por dano moral por essa razão. De todo modo, bloqueiem o benefício para empréstimo. Bloqueiem o benefício de vocês para empréstimo. Peguem a dica da doutora Bruna, porque essa dica é ouro. Porque é muito mais barato prevenir do que remediar, tá? Então, não esqueça. Na orientação jurídica, na assessoria jurídica, qual é o objetivo? A suspensão do desconto, a devolução do dinheiro e a devolução do dinheiro é em dobro, viu, gente? E a responsabilização, dano moral pro banco que fez isso. Então, fiquem atentos e não permita que isso aconteça mais. Procure ajuda de especialista. Volto a deixar aqui o contato para você mandar sugestão de temas pro programa. O DDD é 93, o telefone é 98129-7599. 93 981 29 7599. Mande sua sugestão de tema para esse programa diretamente aqui para a doutora Bruna. 93 981 29 7599. Eu vou esperar a sua sugestão, porque juntos nós vamos transformar essa dúvida em informação que transforma a vida das pessoas.
1: Quando o segurado já reclamou administrativamente e o caso está em análise há muito tempo sem devolução do dinheiro, ele é obrigado a continuar esperando o INSS ou já pode buscar a justiça?
0: Infelizmente é muito comum, e também para empréstimo fraudulento, porque o segurado, a pessoa que foi vítima desse golpe já procurou o PROCON, já procurou outras instituições e está aguardando, está em análise há muito tempo. Ou até solicitou, aceitou o acordo do INSS, mas está em análise até hoje, não deram notícia do desconto indevido. A primeira orientação que eu vou te dar nesses casos é procurar orientação jurídica. Eu já falei para você que não era para demorar desse tanto. E o segundo ponto, quando for empréstimo fraudulento, quando for desconto indevido de cartão de crédito no seu benefício, procure também orientação jurídica de um advogado ou de uma advogada que seja especialista. É muito comum advogados previdenciaristas também atuarem nessas ações, porque é muito comum que os advogados previdenciaristas tenham acesso a essas informações como essas ali dos próprios clientes, das pessoas que procuram os escritórios. Então, você procura orientação jurídica. Por quê? É importante entender uma coisa. O cidadão ele não é obrigado a ficar esperando indefinidamente uma resposta administrativa. Então, já falou com o banco, não deram notícia. Foi lá no PROCON, e a empresa não ofereceu acordo, mostrou até uma foto falsa sua de um reconhecimento facial, né? Já fica aqui a dica, viu? Quem é ouvinte do programa recebe dicas de ouro aqui. Cuidado com fotos de rosto postado na internet, porque os bandidos estão imprimindo a foto em alta resolução, grandona, e fazendo reconhecimento facial com as fotos que você posta. Cuidado com gente que lhe encontra e pede para você fazer um vídeo com ela, gravar uma selfie, porque isso pode ser utilizado para autorização de empréstimo fraudulento. Muito cuidado. Eu vi esses dias na televisão um golpe que a pessoa entregava uma cesta básica para tirar uma selfie com a pessoa, e essa selfie era utilizada para empréstimos fraudulentos, tá? Então fica bem atento aí, fica bem atento, porque tem golpe de todo jeito no mercado. Se o pedido já foi feito, gente, o prazo razoável foi ultrapassado. Qual é o prazo razoável, doutora? 30 dias é um prazo razoável, tá? A lei permite que você, que foi lesado com esses descontos, procure a via judicial para resolver esse problema. Ou seja, não é necessário, gente, você ficar esperando aí anos e anos e anos aguardando uma resposta enquanto o prejuízo continua acontecendo, né? Não deixe o seu dinheiro para lá. Não deixe o seu dinheiro para lá. Corra atrás do que é seu por direito.
1: Nos casos em que aparece um contrato com assinatura falsa do segurado, o que pode ser feito? É possível ir diretamente a uma via judicial?
0: Sim, infelizmente o INSS identificou na investigação que tinha associações que estavam apresentando contratos com assinaturas falsas, provavelmente feita com a IA, que pegava ali a assinatura da identidade da pessoa e replicava essa assinatura e apresentou aí durante o questionamento do INSS esses documentos como sendo originais. E o INSS ficou de dar notícia e não deu. Esse é mais grave ainda, é uma fraude documental e você precisa procurar especialista para questionar

0: esse desconto, pegar seu dinheiro de volta e ter uma indenização em decorrência dessa fraude, tá? Não deixe para lá. Olha só, nessa situação, o segurado pode buscar judicialmente a devolução do valor que foi descontado, tá? A devolução do valor que foi descontado, buscar um dano moral, sim, uma indenização por dano moral e a responsabilização de quem praticou essa fraude, uma fraude documental. Tá dizendo que a assinatura é sua sem ser. Então procure ajuda de especialista para que você questione imediatamente que essa assinatura não era sua, ou no caso do empréstimo fraudulento, aquela imagem não é minha, essa assinatura não é minha. Empréstimo fraudulento é muito comum a pessoa que nunca saiu, por exemplo, do estado da Bahia, do estado do Pará, descobrir que o empréstimo foi assinado no Rio de Janeiro, em São Paulo, né, no sul do país. A gente sabe que isso é muito comum no Nordeste. Então, questione, questione, questione, porque tem jeito.
1: Além de receber o dinheiro de volta pelos descontos indevidos, existe a possibilidade de o segurado também pedir indenização por dano moral? Isso também vale para empréstimos fraudulentos?
0: Sim, gente. A indenização por danos morais, ela é perfeitamente cabível nesses casos, tá? No empréstimo fraudulento também. No desconto de cartão de crédito que você não recebeu, que é o RMC e o RCC. Inclusive, o STF já está até julgando esse tema em decorrência de tantos casos como esse. Então, dá para receber indenização por dano moral? Sim, é perfeitamente possível. O benefício previdenciário, gente, ele tem natureza alimentar, ele serve para garantir a sobrevivência do segurado. Quando os valores são retirados de forma indevida, como essa, principalmente por fraude, isso pode gerar não apenas um prejuízo financeiro, mas também angústia, constrangimento, insegurança. Ei, quantos quilos de arroz dava para você comprar com esse dinheiro que estão descontando? E a carne, e o alimento, e o remédio? Porque a gente sabe que tanta gente já se esforça tanto para sobreviver com o salário mínimo. Imagina ter esse valor descontado, quanto isso afeta a sua segurança no sentido da alimentação, no sentido do medicamento que você precisa comprar. Por isso, a justiça, em diversas decisões em que você comprova que você não fez o empréstimo, que a assinatura que está nesse contrato fraudulento de associação indevida não é sua, você tem direito à indenização por dano moral, tá? Então, dependendo das provas e das circunstâncias do caso, a indenização por dano moral, ela vai ser garantida ali na decisão judicial. Lembrem-se sempre da importância das provas. Lembrem-se sempre disso. Isso que vai ser determinante para você ganhar ou não a indenização por dano moral. Se você tiver, lembro mais uma vez, sugestão de programa para o cidadão orientado direito respeitado, você manda no telefone 939-8129-7599. Mande sua sugestão de temas para o programa Cidadão Orientado Direito Respeitado para a doutora Marcélia Bruna no telefone 939-8129-7599, que vai ser um prazer transformar a sua dúvida em conhecimento que pode transformar a vida das pessoas.
1: Agradecemos pela palavra da doutora Bruna em nosso programa. Até a próxima.
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1: E se você que está nos ouvindo está passando por uma situação parecida, não se desespere. Procure entender o motivo e busque ajuda técnica, porque cada caso tem uma solução. Encerramos o nosso programa de hoje e a apresentação da sua Maria Bittar. Produção de Rafael Rebelo, sonoplastia de Rogilson Moreira. Muito obrigada pela sua companhia, pela sua audiência. Qualquer dúvida, pode mandar mensagem para o nosso fone zap 98129-7599. 98129-7599. Pode mandar sua dúvida. Também mande suas sugestões para o nosso próximo programa.
0: Tenha uma abençoada semana. Um beijo no seu coração, diretamente aqui da doutora Marcélia Bruna para você que é comprometido com informação de qualidade e, acima de tudo, se compromete em servir aos outros com essas informações. Deus te abençoe, tenha uma excelente semana. Tchau, tchau.
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0: a gente começando por aqui o nosso programa com Skank 2 Rios. E os olhos vêm, e os lábios sejam dois rios inteiros. Legal, festa linda! O programa sai na veia, como sempre, começando muito bem por aqui na voz, teu amigo e locutor Bruno Valente. Mandando sempre aquele abraço e mandando também aquele beijo no teu coração e agradecendo o teu carinho dessa audiência maravilhosa. Não se perca no tempo, agora são exatamente 12 horas e 28 minutos, né? Olha aí, que legal, que maravilha, que gostoso, prazeroso. Inclusive, hoje é o quê? Hoje é dia 3, né? Hoje é sexta-feira, será que pode? Meu Deus do céu! Mandando sempre aquele abração no teu coração, nos quatro cantos do meu Pará. Tá todo mundo sempre acompanhando por aqui, a mais queridinha, a Açaí FM, a Rádio Pai Dégua. Obrigado de coração pela sua ótima companhia, muita música legal, aquele bate-papo gostoso com você através do telefone, inclusive tá liberado 93 992 33 2001. Vai mandando pra cá o teu ligão, ou então mande aquela mensagem legal, ou então aquele áudio de um minuto, né, que a gente vai tá mandando aí aquele abraço. Se tiver alguém na tua família aí, teu amigo, aquela pessoa que tu ama, está aniversariando hoje, papai, é com o Bruno Valente, viu? Aquele abraço e feliz aniversário!
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0: 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Você sabia que o alemão Miroslav Klose é o maior artilheiro da história das Copas do Mundo? Ao longo de 4 edições, ele marcou 16 gols e superou marcas que pareciam inalcançáveis. Um recorde construído com talento, regularidade e muita dedicação. 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

0: Vamos então, por aqui para seguir com o nosso programa. Comecei lá no... após o break aí com a Yari Maraíza, Medo Bobo, né? Você que tá curtindo por aqui o nosso programa, obrigado de coração então pela sua ótima companhia. A garganta não tá nada bem, né? Mas a gente vai tentando, na medida do possível, aqui levar o programa sempre com credibilidade, sempre com alegria, transbordando para você nessa tarde tão especial. Inclusive, hoje é o quê, rapaz? Hoje é sexta-feira, né? Hoje é dia 3, o mês de julho, mês de férias. Tá só começando, coisa boa. Deixa eu aproveitar aqui para mandar um grande abraço para os meus amigos do bairro de São Francisco e Alenquer. Estão dizendo aqui, rapaz, meu amigo Valdenor, que hoje é sexta, né? É dia de pensar, parar no trecho, né? E curtir altas praias. Olha aí, rapaz. Coisa boa, valeu, meu irmão. Obrigado pelo carinho da companhia.
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2: Meio-dia e 57.

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0: a gente volta por aqui rolando pra você aí, o Calimané, é o Dilcínio, leva tudo, música gostosa, pra você que tá ligado por aqui pela Rádio Açaí FM, a Rádio Paideia, seu dia. Agora são exatamente 13 horas e 5 minutos, deixa eu falar do Grupo Odontomix, Clínicas Odontológicas. 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
0: 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Deixa eu aproveitar para mandar um grande abraço aí pro meu tiozão Enildo Reis, está nos acompanhando. Minha tia Luciene Valente também, aí no bairro da Luanda. Opa, que legal, valeu. Hoje é sexta-feira, papai.
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0: 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Você sabia que o Brasil foi o primeiro país a conquistar 5 títulos mundiais? As conquistas de 1958, 1962, 1970, 1994 e 2002 colocaram a seleção brasileira no topo da história das Copas. Uma marca que reforça a tradição do futebol brasileiro no cenário mundial. 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

0: gente volta por aqui rolando pra você aí, ó. Dindinho do Pará. Que música linda, música gostosa pra você que tá ouvindo por aqui, a mais queridinha do Pará, Açaí FM. Amor, eu não consigo, viu? Eu não consigo te esquecer, meu bem. Agora são exatamente 13 horas e 22 minutos. Deixa eu ir aí para a cidade de Santarém, rapaz. Olha quem tá no berço aí, alenquerense. Minha amiga Rose completando hoje mais um ano de vida. Felicidades a você, que Deus lhe abençoe, lhe proteja, lhe ilumine. Um abraço no teu coração aí, no Sidney Conceição. Tá com certeza desejando aí as felicitações para você que tá ligado com a gente em Santarém, na Rádio Açaí FM. Alô, Rose! Vamos desejar os nossos parabéns.
1: Parabéns pra você.
0: Parabéns pra você, minha amiga. Será que vai ter gelado, hein? Tá certo. Então, aniversariante por aqui no programa, minha amiga Rosa em Santarém. Ela que é alenquerense, né? Tá morando em Santarém, ligado com a gente aqui na Rádio Açaí FM. Deixa eu aproveitar pra mandar um grande abraço também pro meu amigo Antenor em Belterra, na Estrada 8, bairro São José. Rapaz, esse cara aqui é sensacional. Aproveitar também e mandar um grande abraço aí pro seu Luiz e a dona Graciete no ramal aí do Palhau. Cadê o Dona Binga? Tá por aí, rapaz? Tomando altas geladas, será? E coisa boa!
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0: a gente continua aqui com a gente, Cidade Negra, a estrada. Pra você que tá sempre acompanhando por aqui o nosso programa, obrigado de coração pelo carinho. Olha aí, não se perdendo tempo, agora são exatamente 13 horas e 44 minutos. Deixa eu trazer para você aí as informações. Olha, me chega por aqui uma informação que morte de bebê em Santarém, no Pará, né? Olha só, mãe de 16 anos é apreendida pela polícia. Vamos acompanhar essa informação. Olha, a Polícia Civil cumpriu em Santarém, no oeste do Pará, um mandado de busca e apreensão contra uma adolescente como parte de apuração da morte e de um bebê de 9 meses. O caso ocorreu no ano passado no bairro Salvação, em Santarém. A Polícia Civil, ela investiga o que provocou a morte aí da criança. A mãe, uma adolescente de apenas 16 anos, foi apreendida pela polícia na última quarta-feira, dia 1º. A apreensão faz parte do processo de apuração de ato infracional análogo, né, ao homicídio simples. O mandado foi expedido pela juíza de direito da Vara de Infância e Juventude, interditos, né, e ausentes, de Santarém. O caso tramita sobre sigilo por envolver aí a adolescente. A juíza, né, a Carize, ela disse que não pode comentar o caso por se tratar, na verdade, de procedimento que envolve adolescente e que tramita em segredo de justiça. As medidas adotadas aí nos autos, né, foram fundamentais nos elementos aí constantes do processo e observam a legislação aplicável, especialmente as normas de proteção integral previstas no Estatuto da Criança e do Adolescente, ressaltou aí a magistrada. Portanto, a gente dando uma volta aí nas informações no Pará e deixando você atualizado.
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0: 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Convidando você para amanhã, a partir das 6 da manhã, voltar por aqui ao vivaço. Trazendo aí o programa Acorda Pará. Das 6 às 8, o comando vai ser meu, viu? As primeiras horas da manhã, vai te ligando por aí, porque o Bruno Valente vai estar na área.

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2: 1h54.
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1: Olha aí, pra você que tá sempre acompanhando por aqui o nosso programa, aqui eu rolei lá no comecinho, Lucas Luco, entre nós, né? Entre nós, tu já sabe, segredo total, vamos com calma, viu? Bora pra cima, porque domingão tem seleção brasileira, ganha ou não ganha? Ai, meu Deus do céu, vamos Brasil, todo mundo na fé e com certeza vai dar certo. 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
1: A tarde mais gostosa é aqui no programa Açaí na veia com teu locutor Bruno Valente. Sabe? Olha, deixa eu te contar uma coisa. Daqui a pouquinho eu vou estar falando com relação a o jogo da seleção brasileira. Domingão, o bicho vai pegar. É contra a Noruega, viu?
4: Brasil.
1: Isso, meu Brasil. Com certeza vai dar certo. A gente vai chegar aí nas quartas de finais.
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Você sabia que a antiga taça Jules Rimet, troféu entregue aos campeões mundiais, já foi roubada? E o mais curioso é que em uma dessas ocasiões, ela foi encontrada por um cachorro chamado Pickles durante um passeio com seu dono na Inglaterra. Falando em fatos históricos, a Copa do Mundo de 2026 também entrou para a história. Pela primeira vez, o torneio conta com 48 seleções participantes, tornando a competição a maior de todos os tempos. Curiosidades como essas mostram que a Copa do Mundo vai muito além das quatro linhas e está repleta de histórias surpreendentes. Esse foi o Momento da Copa. Em breve voltamos com mais informações e curiosidades do mundo do futebol. 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

0: a gente volta por aqui rolando pra você de ferro. Olha, que música linda, né? Isso, Vitor Clay, Intensamente. Rapaz, eu vou te falar, a garganta aqui não tá ajudando, né? A gente vai levando aqui o nosso programa dentro da medida do possível, né? Deu sempre no comando, não é verdade? Olha aí, não se perca do tempo, agora são exatamente 14 horas e 22 minutos. Vamos lá, prosseguindo por aqui com o nosso programa. 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
0: 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Deixa eu abraçar minha amiga Rosalba e o meu amigo João, rapaz, na comunidade Nova União. Tá por aqui em alto volume, sintonizado no programa Açaí na Veia. Valeu, obrigado pelo carinho.
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finalizando por aqui o nosso programa com Gabi Amarantos, Banda O, Me Libera. Olha, vai me liberando por aqui eu vou finalizando com o Chave de Ouro e concluindo com sucesso a semana, não é verdade? Valeu, obrigado pelo carinho, obrigado pela companhia. Já tem ela, Natália Viana, e o programa Açaí Show. Por aqui tô indo, viu? Fique com Deus que eu tô indo com ele. Tchau, tchau.

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1: Oi, muito boa tarde. Começando mais uma super edição do nosso Açaí Show nesta sexta-feira, hoje, dia 3 de julho de 2026. Tudo bem com você? Tudo jóia? Ah, eu espero que sim, tá? Que esteja sendo incrível essa tarde de sexta-feira. Finalizando mais uma semana, né? Com a permissão de Deus. Quem fez, fez. Quem não fez, né? Agora relaxa, respira. Faz o que dá ainda, por enquanto, hoje. Para que você desacelerando aí, não ficando tão agoniado, você consiga realizar todas as metas dessa semana ainda na tarde de hoje, tá bom? Vamos comigo? Vem aqui pro Açaí Show, vem interagir, vem participar. Mande sua mensagem para o 939-92-33-2001. Peça sua música, mande seu alô, mande aquela mensagem de feliz aniversário, ó. Que eu vou ter o prazer de dedicar todas essas mensagens para aquela pessoa especial que você tanto ama. Simbora? Vamos de música?
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1: Luan Pereira, Labirinto.
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0: 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Você sabia que o cartão amarelo e o cartão vermelho só passaram a existir oficialmente a partir da Copa de 1970? Antes disso, muitas advertências dependiam apenas da interpretação verbal dos árbitros. Uma mudança que ajudou a tornar o futebol mais claro para jogadores e torcedores. Esse foi o Momento da Copa. 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

0: Obrigado, Léo Santana! Obrigado, gente!
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1: 3:33 no seu rádio, chegando para você mais uma informação com credibilidade em mais uma edição do nosso Açaí News. Informação é de Oriximiná, Casa Madre Ilha. Em Oriximiná, inicia o atendimento infantil e anuncia barco hospital pediátrico para a região. A Casa Madre Ilha, recém-inaugurada no bairro Jesus Misericordioso, em Oriximiná, iniciou o atendimento de 60 crianças de 4 a 6 anos. O local funciona no contraturno escolar, oferecendo alimentação, acompanhamento pedagógico e atividades culturais. Além do atendimento ao público infantil, o projeto estrutura ações voltadas às mães das crianças assistidas. O cronograma inclui a oferta de turmas de alfabetização por meio da educação de jovens e adultos e a previsão de futuras oficinas de capacitação profissional. A entrega oficial no espaço ocorreu no último dia 26 de junho, durante o evento, a Fraternidade São Francisco de Assis da Providência de Deus, uma das entidades parceiras do projeto, anunciou a implantação de um barco hospital pediátrico. A nova embarcação será destinada exclusivamente ao atendimento de saúde infantil nos municípios que integram a Diocese de Óbidos. A implantação da Casa Madre Ilha foi idealizada em 2015 e concretizada por meio de um conselho gestor que reúne as Irmãs Pequenas Missionárias Eucarísticas, a Diocese de Óbidos e a Paróquia de Santo Antônio e o Poder Público Municipal. Então, essa é uma ação aí que começou por meio das irmãs. Quem acompanha a Rádio Açaí FM há um bom tempo, né? O grupo Rede Trombeta de Comunicação, elas sempre estiveram também sendo parceiras, e a rádio em si também foi muito parceira dos movimentos da igreja, né? Onde essa casa, né, por meio dos trabalhos religiosos das irmãs, né, conseguiram realizar e executar, e hoje em dia está aí nesse espaço para atender nossas crianças dos bairros, né, periféricos da nossa cidade. Então, hein, que coisa, essa ação maravilhosa, né, que chegou para atender nossas crianças. Então, essa foi a informação desta edição da Açaí News, e a partir das 4:30 da tarde, retorno com mais uma edição do Açaí News.
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0: Sucesso de Legião Urbana. Tempo Perdido, também teve Angela e Angel, marca registrada, Viviane Batidão e Mara Pavanelli, Não Deixei de Amar. Eita, musicão bom demais. E deixa aqui mandar um super alôzaço para o meu ouvinte que tá na sintonia, tá curtindo a nossa programação. Ele que manda alô para os amigos de Juruti Velho, o Edmilson, a Eriette, o João Pimentel, é o seu amigo André que tá curtindo a nossa programação da Açaí Show. Tá certo, meu querido. Muito boa tarde, muito obrigada pela sua audiência. E você que está do outro lado, não perde tempo, manda sua mensagem também para o 939-92-33-2001.
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2: 4 e 2.
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0: Obrigada, gente. Obrigada, obrigada mesmo.
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0: 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Você sabia que o francês Just Fontaine detém até hoje o recorde de gols em uma única Copa do Mundo? Em 1958, ele marcou impressionantes 13 gols em apenas um torneio. Um recorde que resiste há décadas e mostra o quanto aquela campanha foi extraordinária. 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

0: Muito obrigado.
1: Gostaram, gente?
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3: 4:40, chegando para você mais uma edição do nosso Açaí News e trazendo informação sobre a nova ferramenta do WhatsApp que está deixando a gente um pouquinho preocupado. Será que é seguro ou não? Que é o sistema de reservar o nome de WhatsApp. Então vem cá ficar sabendo sobre essas informações e quais possíveis riscos se tem ou não. A nova funcionalidade de nomes de usuário do WhatsApp, anunciada na segunda-feira, dia 29, que começa a ser implementada para mais de 3 bilhões de usuários da plataforma, a ferramenta permite a reserva antecipada de nomes de usuário, não sendo mais necessário informar o número de telefone para que alguém encontre outro usuário no aplicativo. Em vez disso, bastará utilizar um identificador único, semelhante ao que já acontece em redes sociais como Instagram, Telegram e X. E de acordo com a Meta, os usuários poderão criar o identificador único para substituir o número de telefone no momento de iniciar conversas no WhatsApp. A empresa informou que a plataforma não contará com um diretório público de usuários e nem exibirá sugestões de perfis. Para localizar alguém, será necessário conhecer exatamente o nome de usuário cadastrado pela pessoa. No entanto, especialistas alertam que a novidade também pode abrir espaço para novos tipos de fraudes e golpes virtuais. Segundo o professor e especialista em segurança digital José Fontenelles, a principal vantagem da mudança é justamente a proteção do número de telefone, uma das informações mais exploradas por criminosos virtuais. Como reservar um nome no WhatsApp? Com certeza já deve ter surgido aí no seu telefone uma notificação para você reservar o seu nome aí. Natália, como é reservado? Eu não entendi totalmente isso que tu acabou de falar. Você não tem um nome no seu Instagram? Por exemplo, @SouzaDaniele ou Daniele Souza, ou no meu caso, por um exemplo, vou dar um exemplo do meu, né? Eu coloquei Natália Viana, tá lá o meu nome normal, óbvio, com alguns caracteres diferentes, no caso, não coloco underline, não coloco nada, só acrescento uma letra a mais no meu nome para poder não ter aquela dificuldade toda, né, na hora de encontrar o meu nome. Então, a reserva de nome do usuário já está disponível para parte dos usuários e pode ser feita diretamente nas configurações do aplicativo. E para criar o identificador, basta seguir os passo a passo, que é super fácil aí quando surgir no seu telefone, aí no seu aplicativo de WhatsApp. Praticamente o WhatsApp está se tornando uma rede social, né? À toa que já tem comunidade, a gente já consegue participar de grupos de notícias de grandes plataformas como o G1, Metrópolis, Veja. Então ali praticamente está se tornando aos poucos uma rede social. E o número, né, como o professor falou, é mais uma forma também de blindar o número aí das pessoas. Então, informação para você com credibilidade, caso você achava que tinha sido hackeado ou furtado alguma coisa e surgiu essa notificação, aí não, pode ficar tranquilo, que até então está seguro e vem aí com algo benéfico, né, proteger ainda mais o nosso número de telefone. Agora são 4:43, eu retorno com mais uma edição do Açaí News a partir das 5:30.
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3: É verdadeira, meu compadre. Não é não?

0: Pagodinho.
1: É o molho do Goiás.
0: Ai, bebê, aquela mistura boa.
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0: Vamos, né? 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
1: Luan Santana e Léo Foguete. Luan City Festival São Paulo.

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1: 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Você acabou de ouvir o sucesso de Luan Santana, Dona. E também teve Grupo Menos é Mais e o Guilherme, Ele e Ela. São 4:56. Chegando agora o nosso momento da gente resenhar e ficar por dentro do que tá rolando na vida dos artistas, dos famosos. E o assunto da vez é sobre aí o filme que estão planejando, né, em fazer. Na verdade, vão fazer. Não tô planejando, não. Estão aí só organizando para começar as gravações, confirmando, né, os artistas que vão estar presentes, os personagens, né, que vão estar nesse filme. E agora, o que tá chamando muita atenção sobre... Um dos compositores que era parceiro da Marília, né? Ele diz que ele não quer participar desse filme, ele não quer que o personagem dele esteja neste filme. Isso mesmo. O Juliano, que é o compositor que trabalhou com a Marília, ele diz que não quer participar, que ele não quer dinheiro, ele não quer estar presente nessa história. Ele que é compositor e foi parceiro de Marília, né? O Juliano Tchula usou as redes sociais pela primeira vez desde a morte da cantora para se manifestar sobre a cinebiografia em homenagem à artista. O músico afirmou que não deseja ser vinculado à produção que não tem interesse em receber qualquer valor relacionado ao filme. E o vídeo com a mensagem foi publicada pela esposa dele, a Flávia Soares, e diz que há 2 anos eu já tinha pedido para os meus advogados notificarem uma possível criação de um filme que eu não queria participar. Eles insistiram, continuaram com isso até hoje. Trouxeram isso à tona e agora de novo iniciou o Tchula, né, para falar sobre esse assunto. E em seu perfil ele também comentou a ausência do marido nas redes sociais, né? A Flávia, na verdade, a esposa dele, né, comentou sobre isso, dizendo: vocês conseguiram a proeza de fazer alguém que odeia a internet e nem no passado gravava vídeo, gostava de falar. Então, assim, são 7 anos longe da internet, 7 anos de conversão. Nunca desrespeitamos ninguém e não vamos aceitar desrespeitarem a nossa família. Na sequência, o Tchula reforçou que não deseja aparecer na produção e nem ter sua imagem associada ao longa, dizendo: meus advogados entraram em contato de novo para notificar e noticiar eles que eu não quero participar, que eu não quero aparecer, eu não me importo com o roteiro do filme, eu não me importo como vou me retratar, eu só quero viver o presente aqui com Jesus. O meu passado, eu não vivo mais no passado, eu estou vivendo aqui com a minha família. E o compositor contou ainda que não recebe mais direitos autorais das composições e também não pretende receber qualquer quantia relacionada ao filme, dizendo: eu não recebo mais direitos, eu não estou querendo dinheiro desse filme e eu tenho direito, é meu direito de não querer aparecer no filme e eu não quero que use a minha imagem. A cinebiografia será produzida pelo Prime Video e terá a cantora Marina Versus no papel de Marília Mendonça. O elenco contará com Ermília Guedes, Marcelo Serrado, Sofia Valverde, João Guilherme, na qual teria, né, sido escalado para interpretar o Tchula na obra. E as gravações começam em julho. A previsão da estreia, né, é para 2027, ou seja, começa nesse mês as gravações dessa cinebiografia. E o Juliano e Marília, né, assinaram junto diversos sucessos, como Amante Não Tem Lá, De Quem É a Culpa, A Flor e o Beija-Flor, entre outros hits. Então, assim, era viável, né, de estar presente nessa biografia, mas vamos respeitar, né, o direito da pessoa não querer aparecer num projeto como esse, né? E tá tudo certo. Aí vamos respeitar o próximo. E é isso. Respeito é tudo nos dias de hoje. Então essa foi a informação pra você nesse quadro, mas não sai daí, sabe por quê? Daqui a pouquinho tem muito mais informação, tem alô pra você, tem dinâmica aqui pra gente ficar por dentro de tudo que acontece, né? Em relação à nossa região, do Brasil e do mundo. Também assunto sobre a Copa do Mundo, né? Que logo, né? Domingo aí é um jogo da nossa seleção e a gente tem que estar por dentro de tudo.
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1: 5 horas e 14 minutos. Você acabou de ouvir o sucesso de Miley Smith, Stay. Também teve Skank Resposta pra você aqui na nossa programação dessa sexta-feira incrível. Hoje, dia 3 de julho. E deixa eu aqui mandar um alôzaço sensacional para os meus ouvintes de Juruti que já estão entrando. Já entraram no clima do Feio Tribal que vai acontecer no último final de semana. Nem vai ser no último final de semana, né? De mês de julho, porque novamente o mês de julho vai finalizar aí. No dia 31, né, numa quinta-feira, então o festival, né, a apresentação dos povos originários vai ser no primeiro final de semana de agosto, na sexta e no sábado, né? Então o povo já tá naquele clima, já vai ter lançamento dos cantos indígenas e com certeza quando sair os lançamentos, as músicas novas, com certeza vai tocar aqui na nossa programação da Rádio Açaí FM. Um beijão ao povo incrível de Juruti! E deixa que mandar um alôzaço também pra turma de Alenquer, gente, povo maravilhoso, povo da capital do mundo, onde também neste mês de

julho acontece a grande disputa, gente. Literalmente a cidade se divide, mais uma cidade que se divide entre a festa dos matutos, né? Então, assim, é algo assim muito forte o mês de julho, né? Fortíssimo culturalmente aqui na nossa região. Então a gente tem que estar feliz e contente, super ansioso para essas comemorações, para esses festejos. Então, tô ansiosa aí para acompanhar e assistir todas as lives de apresentação, até porque, né, vou informar você, a partir de segunda-feira não estarei mais aqui, estarei de férias e vai chegar uma parceiraça nova aqui para a nossa programação, a Tata Lobato, né, vai estar aqui com você a partir das 3 horas da tarde até as 7 horas da noite, comandando o nosso Açaí Show, e é isso, com certeza ela vai fazer aquela excelente programação para você, você vai interagir e vai embarcar numa nova dimensão, né, então aproveite, viu? Já tô passando logo os feedbacks e já informando, tá? De férias a partir de segunda-feira. Agora vamos de música, vamos ao som de Bianca e Gamay. Tem de sobra.

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0: 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Você sabia que a Alemanha e o Brasil estão entre as seleções que mais disputaram finais de Copa do Mundo? Ao longo das décadas, os dois países construíram histórias marcadas por títulos, craques e campanhas memoráveis. Não é à toa que são referências quando o assunto é futebol mundial. 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

0: Eu que agradeço, meu parceiro. 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

5:36, esse é o nosso Açaí Show nesta sexta-feira maravilhosa. Você acabou de ouvir o sucesso de Nosso Tom, Dia do Beijo, também Lucas Luco, Entre Nós. E deixa eu mandar aqui um super alôzaço para minha ouvinte, Daniele Figueiredo, que está sintonizada. Um beijão, Dani! Ela que mandou uma mensagem aqui no Instagram, que está conectada curtindo nossa programação. Também deixa eu mandar um alô especial para a Áurea, da comunidade Campo Alegre, Trombetas. Também o Sandro Oliveira, um beijão, Sandro, mais conhecido como Sandrielle, né, Sandro? Um beijão, amigo, Deus te abençoe. E é isso aí, um beijão a você que tá no trabalho, você cabeleireiro, você manicure, pedicure, você que tá no salão agora faturando bastante, ó, arrase, viu? Deixe as pessoas lindas e maravilhosas. E aumenta o volume, porque tá chegando agora Banda R15, a Lua.

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1: 5 horas e 57 minutos, chegando para você mais uma edição do Açaí News. A AGU notifica Google para remover perfis que promovem apostas ilegais. A Advocacia-Geral da União notificou extrajudicialmente a Google, dona do YouTube, para remoção de perfis que promovem e facilitam a criação de plataformas de cassino ilegais e estimulam jogos proibidos como o do bicho. Segundo a AGU, a medida visa combater a legislação nacional e garantir o cumprimento de decisões do Supremo Tribunal Federal. A Procuradoria Nacional de Defesa da Democracia, que promoveu a notificação, encaminhou o documento à empresa Google, mostrando perfis com tutoriais para plataformas de apostas ilegais, ou seja, que não estão autorizadas a operar no país. Um exemplo de indução vem como chamada de como criar uma plataforma de cassino ou estratégia de marketing para o jogo do bicho online. A AGU afirma que, embora os perfis se intitulem como empresas de marketing digital, propagam livremente o jogo não regulado e estimulam práticas que configuram contravenção penal conforme o Decreto de Lei de número 3.688, de 41. A AGU disse ainda que esse tipo de conteúdo ignora deveres legais de autorização e certificação previstos na Lei de número 14.790, que determina que apostas que a cota fixa só podem ser exploradas mediante prévia autorização do Ministério da Fazenda. E de acordo com a AGU, esses perfis oferecem ao usuário a opção de explorar atividades ilícitas sem qualquer ressalva. Então essa foi a informação para você nessa edição do Açaí News. E eu retorno com a última edição a partir das 18h30 da noite.
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1: 6:02.
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0: 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Você sabia que o mascote oficial da Copa do Mundo surgiu pela primeira vez em 1966, na Inglaterra? Chamado Willy, um simpático leão vestido com a bandeira britânica, conquistou os torcedores e iniciou uma tradição que continua até hoje. Desde então, cada Copa ganhou seu próprio personagem marcante. 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
1: 6:28, chegando para você a última edição do nosso Açaí News, nessa edição do Açaí Show, trazendo informação de Oriximiná. O fotógrafo alagoano desaparecido em Rio, no Pará, é encontrado morto. O diretor de fotografia e cineasta alagoano Vinícius Gomes, de 26 anos, foi encontrado morto na manhã desta sexta-feira, às margens do Rio Trombetas, na região de Oriximiná. E o corpo foi localizado por uma equipe de resgate formada por moradores do quilombo de Cachoeira Porteira. Vinícius integrava a equipe do projeto Encontro com Palmares, iniciativa que vai percorrer comunidades quilombolas em 5 estados brasileiros até 2027. O projeto tem como objetivo fortalecer a preservação da história, da identidade e do patrimônio cultural dessas comunidades, tendo a Serra da Barriga, em Alagoas, como ponto de partida da mobilização nacional. Segundo nota divulgada pela assessoria de comunicação do projeto, as autoridades foram acionadas logo após o acidente. Um boletim de ocorrência foi registrado e integrantes da expedição, junto com lideranças locais, participaram das buscas. O projeto Encontro com Palmares lamentou a morte e destacou a trajetória de Vinícius, profissional reconhecido pela sensibilidade ao registrar imagens pelo respeito à arte. A organização também pediu respeito à privacidade dos familiares e dos integrantes da equipe. As atividades do projeto na região foram suspensas e o retorno do grupo a Alagoas está previsto para os próximos dias. Então, a informação para você da região em relação a esse artista que, infelizmente, fazendo um trabalho magnífico, perdeu a sua vida, né? Mas é isso aí. Tem informação para você com credibilidade. E a partir de segunda-feira terá uma outra comunicadora sensacional que irá trazer informações para você com credibilidade aqui na nossa programação do Açaí Show.
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0: Sucesso de Akon, Right Now, aqui na nossa programação do Açaí Show.
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0: A mais do estado do Pará, que te conecta com muita música boa, com informação e com aquela companhia sensacional de todos os dias com o nosso time de comunicadores. Pela manhã, o nosso amigo Taru, logo em seguida tem o Sidney Barroso, depois o Bruno e, por fim, eu, né? Então, um beijão a você que nos acompanha todos os dias, de domingo a domingo, com uma programação sensacional e também, né, com os maiores sucessos, com os maiores hits e principalmente com aquela mensagem positiva, de carinho, de alegria que você merece, né? Nem todo dia a gente tá bem, a gente às vezes precisa de um incentivo. A gente sempre tá aqui pra te dar esse incentivo, pra te dar aquela garra, aquela energia. E é isso, gente. Me despeço de você e a gente se reencontra agora só em agosto. É, vou entrar de férias, você vai ter uma nova companhia agora com a Tatá. Então, aproveite, mais uma que tá entrando pro nosso time. Nossa comunicação deve ficar melhor ainda, né? Quando chega a gente com uma energia boa, com voz energizante. Então vai ser muito legal. Então, a partir de segunda, quem vai comandar o nosso Açaí Show será ela. Tatá, eita! Um achará, né? Para os íntimos, me chamam também de Tatá. Mas todo mundo me conhece como Natália, né? Então tá tudo tranquilo, tá? Então, um beijão. Fica o som agora de Banda Eva, só em Salvador.

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1: Muito boa noite, estamos aqui ao vivo com muita alegria, com muita gratidão, iniciando o meu, seu, Conexão com Deus, e hoje é uma sexta-feira milagrosa, uma sexta-feira que juntos estaremos celebrando a honra, a gratidão, a convivência. Logo mais estaremos homenageando um casal que amanhã estará celebrando 56 anos de casamento. Que coisa boa! Como é bom celebrar as experiências! Como é bom celebrar as convivências! E juntos estaremos parabenizando e agradecendo a Deus 56 anos de puras bênçãos sem mistura! Que coisa boa! E juntos vamos adorar, vamos louvar a Deus, vamos engrandecer o nome do nosso Deus, que é fiel, que é digno de todo louvor. Vamos cantar com Felipe Rodrigues, O Melhor Lugar, e logo mais nós vamos compartilhar uma poderosa palavra de Deus, sábios de todas as épocas. Você tem alguém que tem sabedoria que convive com você? Tem alguém de cabelos grisalhos? Logo mais, uma palavra poderosa de Deus mexeu comigo, mexeu contigo, e vamos juntos adorar e cantar ao Rei dos Reis e Senhor dos Senhores, Felipe Rodrigues, Melhor Lugar.

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2: E vamos aqui interagindo. Hoje é dia de celebrar a honra. E acima de qualquer posição, acima de qualquer função, acima de qualquer coisa, lembre, a honra, ela precisa estar em primeiro lugar. O cuidado, a obediência, a vigilância, em todos os sentidos. E hoje é com muita alegria, com muita honra, queremos fazer menção aqui do irmão Manuel Araújo, Raimunda Araújo, no sítio Nova Alegria, em Juruti, Pará. Amanhã vai ser uma grandiosa festa, celebrando a honra, a convivência.

É fácil casar? É muito fácil. É fácil gerar filhos? É fácil. Agora você ser constante, como pai, como mãe, cuidando, desenvolvendo o seu papel. E aqui o irmão Manuel Araújo com a irmã Raimunda Araújo, uma família muito numerosa, netos, bisnetos, eu tive a honra de estar aí recentemente celebrando o aniversário dele, fui convidado também, mas não é possível estar por causa do luto que estamos vivendo, como eu falei aqui para vocês, que o meu irmão, Deus tomou para si, a missão terminou. Mas os meus parabéns, irmão Manuel, irmã Raimunda e pastor Dione Silva, pelo honroso convite. Que Deus abençoe a todos e cremos e agradecemos por essa festa tão grandiosa, celebrando o agir de Deus, celebrando as mãos de Deus, operando milagres e maravilha. E esse louvor da sequência queremos oferecer para esse casal, celebrando 56 anos de vida conjugal. Que coisa boa! Que Deus o abençoe, celebrando bodas de Malaquita. Olha aí, vamos cantar com o pastor aqui, que sempre está cantando e adorando a Deus, o pastor Lucas, melhor pintor do mundo.

0: E uma alusão aqui todo especial, mais uma vez, para o pastor Dione Silva, que está aí no sítio Nova Alegria, em Juruti, naqueles preparativos com os seus genitores, essa grande festa que vai acontecer amanhã, dia 4, a festa celebrando e agradecendo a Deus 56 anos de vida conjugal, de convivência, como nós, mesmo pouco. E uma alusão aqui, todos irmãos da Igreja Evangélica Assembleia de Deus, aí na comunidade Ajarazal, comunidade Achipicá, todos, e vem aí uma festa, mais de meio século, celebrando a salvação, celebrando o poder do Espírito Santo, celebrando a presença de Jesus transformadora. Anote aí na sua agenda, dias 18 e 19, haverá jantar para todos os convidados no dia 18, após uma grande reunião de curas e milagres. E no dia 19, aquele café da manhã para você degustar. E também uma grande manhã com milagres estupendos operado pelo Espírito Santo. E depois aquele grandioso almoço, fechando com chave de ouro, é o pastor José Ricardo, da Igreja Evangélica Assembleia de Deus, campo por extensão a Jarazal, a igreja aqui da 7 de setembro, o pastor presidente Domingos Cenas. Não esqueça, anote na sua agenda, dias 18 e 19, comunidade a Jarazal, Igreja Evangélica Assembleia de Deus, o pastor Ricardo, juntamente com toda a igreja, tem a honra de convidar você, a sua família, a sua igreja, a sua comunidade, para esses dois dias de puras bênçãos e milagres de Deus. E vamos louvar e cantar junto. Esse louvor vai para todos os nossos ouvintes que estão em sintonia conosco. Cailane Frauches, No Secreto.
1: Sete e vinte.
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Eu gosto muito de falar das referências, eu gosto muito de falar das qualidades, eu gosto muito de falar daquilo que nos inspira, daquilo que é referência para todos nós e são bases dignas de ser imitadas. O pastor aqui, Dione Silva, está mencionando que dia 20 de julho ele e a sua esposa vai estar celebrando 30 anos de casados. Que coisa grandiosa! Só parabéns por essa data tão magnífica que vai acontecer esses 30 anos. Olha aí, celebrando a união concedida por Deus. Um casal que vive para Deus. Deus une pessoas e Deus ele une propósitos. E Deus une sonhos de acordo com alinhamento com a sua vontade. Pastor Dione Silva, estou chegando lá. Já irei fazer dia 23 de julho, 27 anos de vida conjugal, de casados, com muita gratidão ao Senhor Deus. Sabe aquele momento que você olha para si próprio e você percebe que é a mão de Deus? Tudo que o Senhor já fez, tudo que Deus fará, são coisas grandiosas e potentes. Vamos cantar junto uma carta viva com Jet Chip. Cantemos e Paulo Neto. Vamos adorar a Jesus agora.

Deus Todo-Poderoso, Criador dos céus e da terra, estamos agora diante de Ti agradecendo, Pai, por esse dia tão grandioso que passou, a noite que chegou, esse quinto dia útil que sextamos e hoje é sexta-feira. Pai, eu Te agradeço pela vida de cada ouvinte agora que está em sintonia. Pai, cremos no Teu manifestar da Tua presença que cura, o manifestar da Tua presença que liberta, o manifestar da Tua presença que opera milagres e maravilha. Eu serei muito breve. Eu quero compartilhar com você agora esse versículo, 1 Samuel, capítulo 2, versículos 31. 1 Samuel, capítulo 2, versículo 31. Sábios de todas as épocas. Só vamos fazer aqui uma breve resenha neste momento. Eis que vem dias em que cortarei o teu braço e o braço da casa de teu pai, para que não haja mais ancião algum em tua casa. Esse foi o julgamento de Deus. Um grande líder, Eli, mas ele falhou. Falhou no principal campo de trabalho. A principal seara de trabalho. Onde começa tudo? O respeito, o amor, a obediência, a honra, a gratidão, famílias fortes, igreja forte, sociedade fortes, escolas e instituições fortes. A família é onde tudo começa. E ele foi aquele líder. Liderar significa direcionar o caminho. Podar onde precisa ser podado. E os filhos de Eli foram relaxados. Mas o pai, quem sabe, com medo de ser confrontado, com medo de ser criticado, ridicularizado. Sabe aqueles filhos que parecem serem pais do que filhos? Que têm dificuldade de obedecer? E os anos foram passando. E de repente veio o julgamento, olha ele, não chegará os teus descendentes a uma idade de 60, 70, 80 anos. Um ancião é referência de experiências. Alguém com 70 anos, 65, segundo o estatuto do idoso, por lei brasileiras. É acima de 60 anos. E foi o julgamento de Deus. E é tão bom conviver com alguém de cabelos grisalhos. Alguém com 70, 80 anos. Sabe aquela frase que eternizou no nosso consciente quando os nossos pais, mães compartilhavam conosco? O dia que você se tornar pai ou mãe, você vai saber o que é lidar com o filho, o que é um amor que não tem palavras para descrever. E um pai consciente, uma mãe consciente, quando desenvolve o seu papel com muito labor, com muito afinco e por amor, sabe muito bem que não tem palavras para definir um pai dedicado, uma mãe dedicada, alguém que é dedicado. Anote aí. O teu lugar de trabalho é a tua seara. O teu lugar de trabalho é o teu ministério. Ah, é na minha escola. Ah, é na minha empresa. Ah, é lá no roçado. Ah, eu estou limpando a casa, o banheiro. É o teu ministério. Quando você faz por amor, quando você é excelente naquilo que faz, você vai ser exaltado. Quando você faz as coisas com muita honra, com muita gratidão, é a maior semeadura do ser humano. E quando você decide semear, quanto mais você semear, a colheita virá. Então, sábios de todas as épocas, como é bom você ouvir alguém com 80 anos, 90 anos,
Recentemente, a semana que passou, teve um grande aniversário, comunidade Capituba, uma ouvinte do programa Conexão com Deus, um século de existência. Ei, vale a pena. Recentemente eu ouvi uma reportagem, ouvi essa reportagem. Uma irmã com 109 anos, a outra com 105 anos e a outra com mais de 100 anos. Mais de séculos vividos. Isso são tantas experiências. Sabedoria. Sabe aquele momento que você para para ouvir alguém que acertou, alguém que cometeu erros, alguém que persistiu, alguém que fez já tantas coisas, mas o melhor de tudo, que continua vivo. Uma casa que tem o vovô, a vovó, a mamãe, o papai, seja com 70, com 80, com 90 ou 100 anos ou mais. Cuide bem, ouça bem sobre a sua história, porque história é vida. Quando você procura entender a história, ouvir a história, e quando você procura dar o seu melhor, ei, sabedoria é algo que precisamos todos os dias. A sabedoria nos prepara para as adversidades. A sabedoria nos prepara para as grandes oportunidades. A sabedoria nos prepara para os momentos bons e os momentos ruins. É bom viver, mas viver com sabedoria. Deus nos dá uma chance para viver a vida. Você não vai ter outra chance aqui. Aproveite cada dia, cada momento, dando o seu melhor. Amando, valorizando, perdoando, compreendendo, sendo produtivo, servindo com atos de serviços desinteressado. O que eu puder fazer, eu irei fazer. Eu vou visitar, eu vou celebrar, eu vou ajudar o meu papai, a minha mamãe, o ancião com 70 anos, com 80 anos, o que depender de mim, quem sabe um pequeno gesto faz uma grande diferença. Sabe aquela pequena ilustração? Uma senhora, eu tive a honra de segurar na sua mão, levar até o veículo, e ela olhou com aquele olhar de gratidão, com aquele olhar cheio de lágrimas, agradecendo. Você não existe, você é um anjo. Isso são atos de serviços desinteressado. Ah, eu só vou fazer isso porque alguém vai fazer por mim. Não, quando você faz por amor. Sabe, quando você faz sem pensar em trocas de benefícios, de generosidade. Mas quando você faz por amor, isso é viver a vida, é aproveitar os detalhes, é aproveitar os momentos memoráveis, é criar memória. E isso conta para o nosso viver diário. E eu quero te desafiar. Você quer viver bem? Quer ter tempero na sua vida? Conserte sua vida com Deus. Ele foi advertido, mas ele não consertou. Ele não levou a mensagem de advertência para a sua família. E como foi podado tantos anos e anos de contribuição, anos e anos de liderança, porque ele não corrigiu enquanto houve oportunidade. A oportunidade é hoje. Oportunidade de agradecer, de se converter e de dizer: eu preciso dos teus favores divinos sendo liberado sobre a minha vida. Deus Todo-Poderoso, Criador dos céus e da terra, eu te agradeço agora, Pai, pela tua manifestação curadora, tua manifestação libertadora agora. Onde houver um ouvinte agora, alcança com paz, com misericórdia, com liberdade, com curas e milagres estupendos. É no grandioso nome de Jesus. Chegamos ao final de mais um Conexão com Deus. Queremos agradecer a sua honrosa e inestimável audiência em nome de Jesus. E até segunda, se Deus assim o permitir.

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0: 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Você sabia que a seleção da Itália levou para casa a taça Jules Rimet em 1938 viajando de navio? Naquela época, as delegações passavam semanas em deslocamentos para disputar uma Copa do Mundo. Hoje, em poucas horas de voo, as seleções chegam aos seus destinos. 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

0: 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Você sabia que a Copa do Mundo movimenta bilhões de telespectadores em todo o planeta? Em algumas finais, a audiência acumulada ultrapassa a população de muitos continentes inteiros. Poucos eventos conseguem reunir tantas pessoas em torno de uma mesma emoção. 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

0: 8h57.
1: 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As notícias do governo federal que movimentaram o país no dia de hoje.
2: Olá, boa noite.
3: Boa noite para você que nos acompanha em todo o país.
2: Sexta-feira, 3 de julho de 2026.
3: Vamos ao destaque do dia: educação, saúde e habitação.
2: Novos hospitais, inovação e atendimento especializado terão investimentos de mais de 465 milhões de reais.
3: Inaugurados 10 campi de institutos federais pelo Brasil.
2: Minha Casa Minha Vida entrega mais de 1.600 moradias em 6 estados.
3: Presidente Lula defende investimentos em infraestrutura social e acesso a serviços públicos essenciais.
4: É o dinheiro, que gera mais emprego, que gera mais renda, que gera mais desenvolvimento e que gera conquista para todo mundo. Esse é o dinheiro bom.
2: E ainda, fortalecimento do empreendedorismo.
3: Mais oportunidades para contratação de serviços pelo governo federal.
2: Desenrola MEI. Microempreendedores individuais que estão na dívida ativa poderão limpar o nome da empresa. Gabriela Noronha.
5: A iniciativa vai atender mais de 3 milhões de MEIs que possuem pendências na dívida ativa da União.
3: Você vai ouvir também incentivo à produção aliada à preservação ambiental.
2: Fundo Amazônia vai investir até 230 milhões de reais para fortalecer negócios na Amazônia Legal. André de Barros Lima.
6: O apoio inclui assistência técnica, formação, capacitação, assessoria para gestão e regularização documental.
3: Hoje, na apresentação da Voz do Brasil, eu, Mariana Jungmann e Luciano Seixas.
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3: Ambulâncias, unidades odontológicas, inauguração de institutos federais e mais de 1.600 moradias.
2: O governo do Brasil realizou várias entregas nesta sexta-feira na saúde, educação e habitação, com investimentos de mais de 1 bilhão de reais pelo Programa de Aceleração do Crescimento.
3: A entrega foi feita ao mesmo tempo em 12 cidades diferentes.
7: Todas as entregas foram simultaneamente em cidades dos estados de São Paulo, Rio de Janeiro, Pernambuco, Amazonas, Piauí, Alagoas e Sergipe, com participação de ministros e autoridades locais por videoconferência. Na educação, foram inaugurados 10 novos campi de institutos federais, com investimento de 206 milhões e 600 mil reais, sendo 196 milhões de reais do novo PAC. As unidades ampliam a oferta de ensino técnico e profissionalizante, parte do plano de expansão da rede federal, que prevê a construção de 111 novos institutos em todo o país, com potencial para criar 155 mil novas vagas. O ministro da Educação, Leonardo Barchini, destacou que o governo investe em educação de qualidade e oportunidades para os estudantes.
8: Você entra aqui no ensino médio, você pode fazer graduação, você pode fazer licenciatura, você pode fazer curso subsequente, você pode fazer mestrado, doutorado, enfim. Isso aqui abre as portas para todas as oportunidades que os nossos jovens precisam.
7: Na saúde, o governo do Brasil anunciou investimentos de 464 milhões e 800 mil reais para fortalecer o Sistema Único de Saúde. O pacote inclui a entrega de ambulâncias, unidades odontológicas móveis, micro-ônibus para transporte de pacientes, equipamentos para hospitais e unidades básicas de saúde, além da ampliação do programa Agora Tem Especialistas. Também foram inauguradas novas estruturas hospitalares e anunciadas ações para ampliar o atendimento especializado e incentivar a inovação tecnológica no SUS, explica o ministro da Saúde, Alexandre Padilha.
9: É o Brasil ter cada vez mais capacidade de produzir aqui no Brasil os medicamentos, as tecnologias, o conhecimento necessário para cuidar da saúde do nosso povo, para a gente ficar soberano.
7: Na habitação, 1.619 novas moradias do programa Minha Casa Minha Vida foram entregues simultaneamente em 6 estados, beneficiando cerca de 6.500 pessoas. O investimento é de aproximadamente 263 milhões de reais. O ministro das Cidades, Vladimir Lima, disse que somadas as entregas realizadas nessa semana, já são 1.753 novas moradias destinadas a família de baixa renda em diferentes regiões do país.
10: Hoje nós temos 2 milhões e 500 mil moradias contratadas no âmbito do programa Minha Casa Minha Vida. E vamos chegar até 3 milhões no final deste governo.
7: O presidente Lula defendeu investimentos em infraestrutura social e o acesso da população a serviços públicos essenciais.
4: Dinheiro bom é dinheiro investido em obra, em educação, em saúde, em ferrovia, em rodovia. É o dinheiro que gera mais dinheiro, que gera mais emprego, que gera mais renda, que gera mais desenvolvimento e que gera conquista para todo mundo. Esse é o dinheiro bom.
7: Somadas, as ações dessa sexta-feira representam mais de 930 milhões de reais em investimentos nas áreas de educação, saúde e habitação. Reportagem Pablo Mundim.
2: E o presidente Lula sancionou lei que cria a Universidade Federal do Esporte, vinculada ao Ministério da Educação.
3: A universidade vai, em um único local, desenvolver atividades de ensino, pesquisa, extensão e inovação, voltadas ao desenvolvimento da ciência do esporte.
2: Entre as finalidades estão